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Ora, viva para si, muito bom dia, boa escuta com a WBFM. Hoje contamos o 8 de junho de 2026. Abrimos então uma edição com o Jorge Sena e com Berço Comorna. Trazemos agora os tubarões com Portão de Nosília. Boa semana.

Vai a voz bonita da Rosa Mestre, da Comba Instantemental, Fígio Magoado. E vamos a trazer também os Bulimundo com Flor de Pena.

aproveito já estamos a confiança juntamente com o Albertino e este tema pré-branca. Caminhamos já para a nossa sessão dos efemérides, logo após esta presença musical.

É muito bem, então vamos às efemérides que temos para hoje, os principais acontecimentos registados na história global da humanidade. No dia 8 de junho comemora-se hoje o Dia Mundial dos Oceanos. No ano 632 aconteceu a morte do profeta Maomé em Medina. Ele tinha 61 anos de idade. 8 de junho de 1501, Basileia integra-se na Confederação Suíça. E em 1663 aconteceram as guerras da independência. O exército espanhol é derrotado na Batalha do Ameixial por forças portuguesas e inglesas. Já em 1874, Eça de Queiroz foi nomeado adido de Direção dos Negócios Estrangeiros do Governo de Coroa. E 8 de junho de 1880 foi lançado o primeiro número do jornal O Século. Já em 1928, aconteceu a abertura da Conferência Internacional do Trabalho em Geneve, Suíça. No ano de 1953, o Supremo Tribunal dos Estados Unidos estabeleceu que nenhum estabelecimento podia recusar servir um cliente.

continente negro. Já em 1961, na Guerra Colonial, desaparece em Angola o primeiro avião da Força Aérea Portuguesa com 3 tripulantes. Em 1968, é preso James Earl Ray, acusado de assassino do líder negro norte-americano Martin Luther King. E em 1987, o presidente cubano Fidel Castro autoriza a saída do país de 348 dissidentes políticos. Em 1998, os 185 países-membros da ONU assinam em Nova Iorque o Compromisso Internacional de Luta contra o Narcotráfico. Já no ano 2000, a justiça norte-americana impõe a cisão do grupo Microsoft em duas sociedades no âmbito das leis de antimonopólio. Em 2003, perto de 75% dos eleitores polacos aprovaram em referendo a adesão à União Europeia. Já no ano de 2007, a 8 de junho, o juiz chileno ordenou a prisão domiciliária do ex-presidente peruano Alberto Fujimori, um dia depois da procuradora do Supremo Tribunal, Mónica Maldonado, ter recomendado a extradição do ex-presidente para o Peru. Em 2008, o espanhol Rafael Nadal torna-se o segundo tenista de sempre a ganhar por 4 vezes consecutivas o Grand Slam francês de Roland Garros, igualando o feito do sueco Bjorn Borg, campeão entre 1978 e 1981. Este é o 159º dia do ano. Faltam 206 dias para o termo de 2026. O pensamento do dia pertence, portanto, a Margarete Yourcenar, a escritora de origem belga que viveu entre 1903 e 1987, terá dito que o nosso verdadeiro lugar de nascimento é onde lançamos pela primeira vez um olhar de inteligência sobre nós próprios.

Pois bem, às 8 horas já iremos atualizar o primeiro jornal aqui na WBMFM. Para já vamos a seguir com boa música. Trazemos então o nosso grande puxata com este tema Alice.

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Bem, já estamos a comba o Chesco, aí estamos a Cacremaz, depois de termos ouvido a Teresa, a tradição de terra com mulher cabo-verdiana, já vamos atualizar as notícias às 8 em ponto.

0: Brasília, continuação de uma ótima manhã. Vamos atualizar a informação que marca a atualidade em Cabo Verde nesta manhã de hoje. Contamos segunda-feira, 8 de junho de 2026. O Ministro da Promoção de Investimentos e Fomento Empresarial, em função, Eurico Monteiro, foi designado no último fim de semana como Presidente Interino do Movimento para a Democracia. A informação foi avançada em comunicado pelo MPD após o encontro realizado no último fim de semana de forma online entre os membros da Comissão Política Nacional e da Direção Nacional do Partido. Segundo Eurico Monteiro, irá conduzir o partido nesta fase de transição até a eleição do novo presidente, marcada para 6 de setembro deste ano.
1: Testamento que o partido saia destas eleições mais motivado e saia em condições de assegurar a unidade para poder também otimizar a sua ação política e os resultados que nós esperamos, seja nas eleições presidenciais, seja, portanto, nas eleições municipais. E, portanto, garantir isto, acho que é a tarefa principal do presidente interino. A circunstância de nós termos perdido as eleições e haver já três candidatos que publicamente, digamos, anunciaram a sua vontade, o seu desejo, o seu projeto de ser presidente do MPD, isto demonstra a vitalidade e, sobretudo, a crença. E eu creio que qualquer um desses candidatos representa muito para o MPD, representa vivacidade, representa também, digamos, uma esperança que o MPD pode estar

0: confiante que haverá sempre gente disponível, gente capaz para, digamos, ajudar a construir aí um futuro melhor. Um partido que precisa seguramente de melhorar, tanto no que diz respeito à situação política global partidária, mas também um cuidado redobrado com as políticas públicas de governação. Eu creio também que tudo o que nós vivemos nos últimos meses, ouvindo os militantes e ouvindo, portanto, as suas críticas permanentes, porque é um partido que tem militantes muito, muito, muito críticos, não há qualquer dúvida que nós podemos tirar esta conclusão sem mais qualquer estudo, que uma relação de maior cumplicidade, de maior proximidade entre a direção e os militantes, as estruturas de base, é absolutamente essencial para o partido se revigorar e para o partido se motivar para os próximos combates eleitorais.
1: Na mesma reunião foi igualmente aprovada a realização da Convenção Nacional do Partido para os dias 25, 26 e 27 de setembro. O encontro que deverá reunir delegados de diferentes estruturas do MPD para debater orientações políticas e proceder às deliberações previstas nos estatutos da organização. Para a liderança do partido, o antigo líder parlamentar do MPD, Paulo Veiga, confirmou a sua candidatura na sequência do anúncio da demissão de Ulisses Correia e Silva após a derrota nas eleições legislativas de 17 de maio, em que o PICV obteve 37 dos 72 deputados à Assembleia Nacional contra 33 do Movimento para a Democracia. Após as eleições, o deputado eleito pelo Círculo Eleitoral da África, Orlando Dias, anunciou igualmente a sua candidatura à liderança do partido. E na verificação dos mandatos dos deputados, a 11ª legislatura, prevista para o dia 18, pode haver surpresas. Damião Medina, eleito pelo Círculo de Santo Antão pela lista do Movimento para a Democracia, corre o risco de ver o seu mandato cassado. De acordo com pessoas próximas do MPD, Damião Medina corre sérios riscos de não tomar posse como deputado da nação, caso forem levados em conta os preceitos legais durante o processo de verificação de mandatos da 11ª legislatura. Segundo as mesmas fontes, Medina nunca poderia concorrer ao cargo de deputado, porquanto, como se sabe, está a cumprir pena de prisão em regime de execução da pena suspensa por um crime de violência baseada no género. Aliás, a sua inclusão nas listas do Movimento para a Democracia por Santo Antão foi um assunto comentado por vários cidadãos nas redes sociais. Como se não bastasse, conforme os interlocutores, há fortes suspeitas de que o registro criminal do deputado foi forjado para que o mesmo pudesse candidatar a deputado. É que a pena suspensa de 2 anos de Damião Medina termina no dia 4 de fevereiro de 2027 e por isso não haveria como as autoridades judiciais passarem um registro criminal limpo, onde não consta qualquer crime praticado por esse indivíduo, neste caso o da VBG, a que foi julgado e condenado. O Código Eleitoral, na Lei nº 92/5 de 99, com as suas sucessivas alterações, aborda a questão da elegibilidade de forma indireta através do cruzamento com a capacidade eleitoral ativa e o Código Penal, sendo o entendimento jurídico bastante claro quanto a condenações criminais. Ou seja, um candidato que esteja a cumprir pena de prisão, mesmo que sob regime de execução de pena suspensa, está em regra inelegível para o cargo de deputado à Assembleia Nacional. O Código Eleitoral estabelece que são elegíveis os cidadãos cabo-verdianos que gozem da capacidade eleitoral ativa. O recenseamento e o direito de voto são retirados aos cidadãos que se encontrem em situação de incapacidade eleitoral. Entre os impedimentos previstos na lei e na Constituição da República estão os indivíduos que estejam privados de direitos políticos por sentença judicial transitada em julgado, quando já não cabe recurso. A suspensão da execução da pena é uma medida de substituição de prisão no que toca ao cumprimento físico na cadeia, mas não apaga os efeitos secundários da condenação pelo crime fixados na sentença. Se o juiz decretar na sentença transitada em julgado a pena concessória de interdição de direitos ou a perda de cargos públicos, o cidadão fica impedido de se candidatar. Mesmo que a pena de prisão principal tenha sido suspensa sob determinadas condições, o estatuto de condenado com pena em curso serve de fundamento para rejeição da candidatura pelo magistrado judicial durante a fase de verificação das listas, conforme o artigo 355 do Código Eleitoral. O processo de controle funciona em duas frentes escritas antes de uma eleição, mas estranhamente no caso de Damião Medina, ao que tudo indica, o controle esteve viciado com a emissão do seu registro criminal, onde nada consta, mesmo tendo

0: julgado e condenado. No momento de formalizar a lista de candidatos junto ao Tribunal da respectiva comarca, cada candidato é obrigado a apresentar o seu certificado de registro criminal e compete exclusivamente ao juiz da comarca validar a elegibilidade, mas algo terá passado a montante que permitiu a viabilização da candidatura de Damião Medina. É que se o candidato apresentar uma condenação ativa cuja pena ou efeitos ainda decorra, o Tribunal deveria notificar.
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0: Segundo a mesma fonte, a jovem integra o grupo de arguidos envolvidos no processo Epicentro, investigação que levou ao desmantelamento de uma rede de tráfico de droga, associação criminosa e lavagem de capitais em São Vicente. No âmbito do processo, a arguida foi condenada a 8 anos de prisão, tendo recorrido a decisão judicial e permanecido em liberdade enquanto aguardava a apreciação do recurso. De acordo com a fonte policial, a detenção ocorreu esta na última semana em flagrante delito, quando a suspeita alegadamente tentava introduzir produto estupefaciente no estabelecimento prisional. Presente ao Tribunal de Comarca de São Vicente para o primeiro interrogatório judicial, foi-lhe aplicada a medida de coação de prisão preventiva. E vamos ao caso que está a indignar a sociedade estudantil cabo-verdiana. O coordenador da disciplina de matemática da Escola Secundária Horácio Silva, na Ilha do Maio, defende a necessidade de o Ministério da Educação encontrar soluções para as dificuldades registadas pelos alunos na Prova Nacional de Matemática. O Wilson Mendes afirmou que a maioria dos conteúdos previstos no programa foi lecionado ao longo do ano letivo, mas considera que os exercícios apresentados na prova revelaram um grau de complexidade superior ao esperado pelos estudantes. O problema não esteve na falta de abordagem dos conteúdos. A maior parte da matéria foi trabalhada em sala de aula. No entanto, muitos exercícios apresentavam um nível mais avançado, o que acabou por gerar pânico entre os alunos durante a realização da prova. Segundo aquele responsável, a maior parte dos estudantes enfrentou dificuldades na resolução dos exercícios, situação que tem motivado preocupação entre professores encarregados da educação. Perante este cenário, Wilson Mendes disse que WBFM pretende expor a situação aos serviços centrais do Ministério da Educação, tendo em conta o impacto que a prova nacional poderá ter no aproveitamento escolar dos alunos, já que a prova tem um peso de 30% para a avaliação final dos estudantes. O coordenador salientou que as dificuldades verificadas no maio refletem preocupações manifestadas por alunos e professores de outras escolas do país, numa altura em que a Prova Nacional de Matemática tem sido alvo da contestação a nível nacional. Muitos pais encarregados de educação no Porto Novo manifestaram a sua intenção de mobilizar os alunos para concentrar a porta da delegação do Ministério da Educação hoje, devido a dificuldades na prova de matemática. Jorge Barbosa, porta-voz dos pais encarregados de educação, disse à InfoPress que a decisão surge a propósito da Prova Nacional de Matemática do 12º ano, que criou aos alunos muitas dificuldades. Os pais encarregados de educação tentaram falar com o diretor da Escola Técnica, João Varela, no Porto Novo, mas sem sucesso, razão pela qual decidiram pela mobilização dos estudantes para a concentração hoje frente à delegação do Ministério da Educação. Explica que uma vez que não conseguiram chegar a fala com o diretor da Escola Técnica, os pais encarregados de educação decidiram mobilizar os alunos para uma concentração à frente da delegação do Ministério da Educação para tentar falar com o delegado. Explicou que na prova constava conteúdos do 11º que não foram trabalhados em todas as turmas no ano transato e na lista o de objetivos colocado à disposição dos alunos, apenas cerca de 30% constava da prova. Barbosa, que é também professor aposentado, avançou que vários conteúdos são desconhecidos por parte dos alunos. Estudantes do 12º ano da Ilha do Sal também em São Vicente e na Ilha do Fogo, têm mostrado dificuldades na prova nacional de matemática e mostraram o seu desagrado perante o que consideram

0: enfrentaram uma prova difícil a que foram submetidos na passada quinta-feira, dia 4 de junho. Segundo os estudantes, os objetivos apresentados não condizem com as matérias lecionadas durante o ano letivo.
1: Tenho a preocupação em relação ao teste nacional de matemática que foi realizado ontem e na área de CT e Económico Social, e não só a mim, mas assim tudo o aluno 12º ano que está naquela área, ela está preocupado de uma forma ou de outra. E estudantes em todo o país, e eles relatam essas dificuldades e problemas relacionados com a prova. E tem aquele momento ali de tu continuar a ser uma resposta clara de entidades responsáveis. Tu que ali para pedir privilégio nem facilidade. Mas sim, você está ali que é para pedir que é para analisar com calma. Para analisar com calma e também você está ali que é para pedir justiça. E teste de matemática é uma avaliação que pode influenciar o nosso futuro acadêmico. Principalmente em nós que é daquela área lá. E nós acesso a ensino superior e diversas outras oportunidades que talvez não nota na teste, te dificulta muito naquela parte lá para modo normalmente. Por isso, de qualquer forma, e problema que te afeta aquela prova, ele deve ser e analisado com seriedade e com transparência. Durante anos do preparo para aquele momento, e do investir tempo, esforço, dedicação para alcançar bons resultados. E ainda tinha uma catacerba justo que trabalho de milhares de alunos fica prejudicado por circunstâncias que estão fora do nosso controle. Do tapir de quem e que as entidades competentes e pese tomam medidas justas que te garantem que nenhum estudante que te fica prejudicado. E também do crer que o resultado final e ele te refletir verdadeiramente nosso conhecimento e nós mesmos. A nós como estudante, do cumprir com a nossa responsabilidade. Apesar de que tu tem por efra um ano que te estuda, mas e quarta-feira que vem manchê quinta foi um dia longo para a morte e nossa preocupação e já começava muito antes do teste. Mas e agora te espera que te seja encontrada uma solução que te proteja todo o aluno e que te garantir equidade desse processo de maneira mais educada possível te pedir mas um vez que analisar a situação com calma que ele é um aluno de 12º ano que se apropria de área econômica e social e te fica mesmo prejudicado em relação a este teste se que tomar medidas claras.
0: O caos está instalado por razão da Prova Nacional de Matemática, expondo que o problema não é só no Sal, na Ilha do Maio, São Vicente e na Ilha do Fogo, atingindo já um clamor nacional contra a prova e levando mesmo estudantes do 12º ano de todas as escolas secundárias do país a saírem à rua em manifestação hoje, dia 8, protestando de frente às delegações de educação. Após as desastrosas declarações do Diretor Nacional de Educação, Adriano Moreno, que ao reagir à suspensão da prova na Ilha do Sal, descartou a responsabilidade do Ministério da Educação e apontou o dedo à delegação local da Ilha das Dunas também. E perante o silêncio do Ministro Santa Amadeu Cruz, quando os mesmos problemas foram destacados em São Vicente, no Fogo e noutras ilhas, a verdade é que parece não haver ninguém a dar a cara e o governo comporta-se como se já tinha cessado funções. Em causa estão os conteúdos da Prova Nacional de Matemática que não conduzem com as matérias lecionadas durante o ano letivo, o que tem vindo a provocar a contestação de alunos, de encarregados de educação e de toda a comunidade educativa. A manifestação de hoje, marcada para as 11 horas, frente às delegações de educação, pretende levar à rua a indignação dos alunos do 12º ano e realiza-se sob duas consignas, a nossa vez, o nosso futuro e juntos somos mais fortes. E talvez o tema mais quente durante a gala dos Cabo Verde Music Awards, o rapper Bachard questionou durante a gala o destino das verbas destinadas à reconstrução da ilha, provocando aplausos do público e uma resposta do Presidente da Câmara Municipal de São Vicente. A 15ª edição do CVMA, realizada pela primeira vez na Ilha do Montecara, ficou marcada por este momento de tensão, corrido na reta final da gala,

0: 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Um de que as frases é que já comoveu mais cheio enquanto artista foi um dia com um fã dizendo: durante a minha depressão, cheio vez foi mim, boa voz e um quarto escuro. Então, essa frase ali realmente demonstra-me que a música tem um poder grande de amparar o coração, ele te denunciar, ele te reivindicar. Mas se eu vejo, como artista, vou te reparar que é só fazer música não é suficiente. Para mim, quando vou só te fazer música, vou te com realidade na mão, vou te poder mudar. Para mim, que te existe rima que tem poder de pôr comida na prótese daquela pessoa, que te existe nenhum verso, capacidade de cobrir aquela pessoa a ser tete. Por isso que se eu vejo como artista, vou ter que tirar o palco e pôr-me na massa, pôr-me na lama, pôr-me na enxada. 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Minha segunda pergunta é exatamente: se vou vencer, tanto pessoa que vencer, mas vou. E essa pergunta ali de fazer para mim, a reconstrução de São Vicente foi uma vitória de nós todos. Nunca esperar para ninguém. Desde a primeira hora. Desde a primeira hora foi nós, mas nós. Foi de povo para povo. 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Não reparar que eu estava a dar de forma alguma, que é para esperar para a morte. Não te confiar na reconstrução das ilhas, que ele é sobretudo uma capacidade de não estudo. E minha terceira pergunta é que também exatamente de tudo o que é que continua a tua ano de renda depois de todo esse tempo, projetos que não tem trabalhado na ele. Minha terceira pergunta é: de onde é que tudo aquele dinheiro do outro para São Vicente, pá?
1: A intervenção feita na presença do Presidente da Câmara Municipal, Augusto Neves, foi recebida com aplausos da plateia. A resposta surgiu pouco depois, quando Augusto Neves subiu ao palco para entregar o prémio Carreira atribuído a título póstumo ao compositor Vasco Martins. Na ocasião, o autarca manifestou satisfação pela realização dos CVMA na ilha e destacou a disponibilidade da entidade para assumir maiores responsabilidades na organização da próxima edição. Augusto Neves salientou ainda que São Vicente acolhe um evento da dimensão apenas 9 meses após uma tempestade de grande impacto, referindo que a cidade se apresenta limpa, a economia está a funcionar e as principais vias de acesso foram recuperadas.
2: Para nós é uma grande honra estar ali, de representar e de aproveitar esse momento de agradecer CVMA na pessoa da diretora Dilza
3: Solé,
2: ter confiado nas ilhas, na São Vicente, e essa plateia justifica
3: e justifica. São Vicente merece que os Cabo Verde
2: São Vicente merece e não estou a dizer direção da CVMA que o próximo evento na São Vicente, a Câmara vai responsabilizar.
3: Oh! Está prometido! Veja lá, Sr. Presidente.
4: Tivemos dois desafios já. Tivemos dois.
2: A Câmara Municipal é sempre uma parceira, principalmente em eventos.
3: Muito bem, muito bem.
2: E também o facto de não conseguir fazer um evento na São Vicente dessa envergadura ali e com tanta gente depois de 8-9 meses de uma grande tempestade, ter uma cidade limpa, ter a economia a funcionar, ter as estradas a funcionar, porque a CVMA teve na Salamanca

0: Essa esbarra numa estrada, tudo reconstruído. Isso quer dizer que o dinheiro está sendo bem prego. Essa é uma resposta para baixar.
1: A resposta ao desafio que lhe foi feito.
0: Porque quem que estava ali, que leva a chuva na cabeça e que teria todos os dias de trabalhar, saber o trabalho que esse povo já fazer. Um grande obrigado. Avisou tudo.
2: As declarações do Presidente da Câmara de São Vicente foram recebidas com vaias por parte do público, levando a apresentadora Maria João Silveira a intervir para encerrar a intervenção e prosseguir com a cerimónia. Outras notícias já neste jornal, agricultores de Santiago Norte prevêem reduzir as áreas de cultivo na próxima campanha agrícola devido à escassez de mão de obra e à incerteza quanto ao comportamento das chuvas, apesar dos preparativos para a sementeira já estarem em curso. A Infopress, agricultores de diferentes localidades da região manifestaram cautela relativamente aos investimentos a realizar este ano, apontando prejuízos acumulados devido a fatores que têm condicionado a atividade agrícola nos últimos anos. Entre as principais preocupações destacam a dificuldade em encontrar trabalhadores para as várias fases da produção agrícola, desde a preparação dos terrenos até a colheita, bem como a irregularidade das chuvas. Os agricultores António Moreira e Jorge Barbosa recordaram que, apesar de a campanha agrícola 2025 ter registado precipitações consideradas satisfatórias em várias zonas, a chuva continua a ser imprevisível, podendo ocorrer tardiamente ou em quantidade insuficiente para assegurar o desenvolvimento das culturas. Alcinda Varela referiu que, em muitos casos, as sementes são lançadas à terra após as primeiras chuvas, mas a falta de precipitação nos dias seguintes compromete o crescimento das plantas, provocando perdas significativas. A agricultura apontou ainda os prejuízos causados por pragas e animais, nomeadamente a galinhas do mato, conhecidas localmente por peladas, e macacos, que atacam frequentemente as plantações. Outros dos constrangimentos apontados por Adriano Vaz prende-se com a falta de mão de obra durante a colheita. Segundo explicou, mesmo quando a produção é relativamente abundante, nem sempre existem trabalhadores suficientes para recolher os produtos agrícolas no momento adequado, situação que pode resultar em perdas consideráveis. Perante este cenário, os agricultores afirmaram que vão optar por cultivar parcelas menores nesta campanha, numa estratégia de redução de riscos. Apesar das dificuldades, mantêm a expectativa de uma boa época agrícola e aguardam a chegada das chuvas regulares para avançar com a sementeira das culturas tradicionais, como milho e feijão. Já sabe então, a informação será tanto levada até si nas próximas horas aqui no programa Cabo Verde no Ar, que vai estar consigo até por volta das 13 horas.

Vamos a continuar com uma boa música aqui deste lado, 8 horas mais de 27 minutos. Trazemos agora o Tucam para recordarmos este grande sucesso, Le Banco Boa.

Muito bem, um bom momento musical proporcionado pelo Tuca. Trazemos também o Tunis Dilala, com o amor de Deus do Tama. Mais uma belíssima música que vale a pena escutar daqui no nosso programa de hoje.

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Bem, então sim, da Zulu Combas e Zé Testemunha, trazemos agora o mais novo da Vanessa Teixeira, Ser de Mel, esta da jovem de...

a presença do nosso momento com este tema no Pôde e Voa. Estivemos com o Guga Dias, esse é o mais recente, juntamente com a Perla Negrita e Katin Mas Nada Mais Sabe. E pois é, já vamos ter mais um corredor publicitário. Para já vamos trazer este tema que já faz parte da nossa playlist Fugir de Mim.

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São 9 da manhã na República de Cabo Verde. Tempo e espaço para atualizarmos as notícias aqui na WBFM. A Assembleia Municipal de São Filipe autorizou a Câmara Municipal a adquirir terrenos destinados à construção de novas infraestruturas públicas consideradas estratégicas para o desenvolvimento do município e para a melhoria dos serviços prestados à população. A deliberação aprovada na última sessão ordinária da Assembleia permite a aquisição de um terreno para a construção do novo edifício dos Passos de Conselho, um terreno destinado à instalação do quartel do Corpo dos Bombeiros Municipal e de um espaço na Vila da Ponta Verde, onde será construída uma praça pública. De acordo com a proposta apresentada pela Câmara, o atual edifício dos Passos de Conselho já não oferece condições adequadas para responder às necessidades funcionais, administrativas e institucionais do município. Com a construção de novas instalações, a autarquia pretende melhorar as condições de trabalho dos funcionários e garantir um atendimento mais eficiente aos munícipes. A criação de um quartel próprio para os bombeiros constitui também uma das prioridades identificadas pelo Executivo Municipal. A medida visa dotar a corporação de melhores condições operacionais e logísticas, reforçando a sua capacidade de resposta às situações de emergência e de proteção civil. Na Vila de Ponta Verde, norte do município, a futura praça pública deverá proporcionar um novo espaço de lazer, convívio e realização de atividades comunitárias, contribuindo para a valorização urbanística da localidade e para a melhoria da qualidade de vida dos seus habitantes. A Câmara Municipal de São Filipe considera que estes investimentos representam um passo importante para o fortalecimento das infraestruturas municipais e para a promoção do desenvolvimento sustentável do Conselho. Com a autorização concedida pela Assembleia Municipal, o Presidente da Câmara fica mandatado para desencadear todos os procedimentos administrativos, técnicos, patrimoniais e legais necessários à concretização das aquisições em conformidade com a legislação aplicável e a disponibilidade financeira do município. O Ministério da Educação garante que o processo de elaboração, validação e correção das provas nacionais decorre com rigor técnico e científico, sem interferência política, assegurando que a suspensão dos exames apenas ocorre em situações excepcionais previstas. No comunicado divulgado ontem, o Ministério explicou que os enunciados das provas nacionais são elaborados por professores em efetividade de funções, docentes que lecionam as disciplinas e os anos de escolaridade abrangidos pelos exames, sendo posteriormente

sujeitos a validação científico-pedagógica por docentes da mesma área disciplinar. De acordo com a mesma fonte, a correção das provas segue grelhas previamente elaboradas e validadas pelos próprios professores responsáveis pelo processo, em conformidade com a legislação que regula o Sistema Nacional de Avaliação das Aprendizagens. O Ministério esclarece ainda que eventuais reclamações relacionadas com o grau de dificuldade das provas não constituem fundamento para sua suspensão ou cancelamento, desde que as questões estejam alinhadas com os conteúdos previstos nos programas em vigor. Da mesma forma, indicou que a inclusão de perguntas sobre conteúdos eventualmente não lecionados numa determinada turma também não justifica a anulação da prova, uma vez que existem mecanismos específicos para avaliar essas situações e desconsiderar as questões em causa na classificação dos alunos afetados. No documento, o Ministério da Educação sublinhou que apenas circunstâncias extraordinárias, como calamidades ou acontecimentos imprevistos que impeçam a circulação de pessoas, podem justificar a suspensão de uma prova nacional, decisão que compete exclusivamente ao Diretor Nacional de Educação. O comunicado surge na sequência da suspensão da Prova Nacional de Matemática do 12º ano e de Dussal, situação que o Ministério classificou como um ato isolado, assegurando que as respectivas responsabilidades serão apuradas. Entretanto, garantiu que os alunos afetados por esta suspensão, bem como aqueles que tenham faltado a primeira chamada por motivos excepcionais devidamente justificados, terão acesso à segunda chamada das provas nacionais, conforme previsto no despacho 120 do Gabinete do Ministério da Educação. O Ministério informou igualmente que as provas nacionais continuam a decorrer dentro da normalidade em todo o país, de acordo com o calendário oficialmente aprovado para o ano letivo 2025-2026. A mesma fonte apelou aos pais, encarregados de educação e demais agentes educativos para que mantenham a serenidade e colaborem para a estabilidade do processo de avaliação dos alunos, sobretudo no momento em que decorrem os procedimentos da transição governamental após as eleições legislativas de 17 de maio. E a jornalista da InfoPress, Lucilene Salomão, foi distinguida pela delegação do Ministério da Educação pelos serviços prestados à educação e relatou ter sido agredida horas depois durante a cobertura desportiva na Ponta do Sol. A informação foi avançada pela própria jornalista numa publicação na rede social Facebook, na qual descreveu as emoções vividas ao receber um certificado de reconhecimento e o contraste com o episódio ocorrido mais tarde, quando exercia a sua atividade profissional. Segundo escreveu, o documento recebido simboliza muito mais do que um simples reconhecimento formal, representando anos de dedicação ao jornalismo, marcados por deslocações constantes, horários prolongados, sacrifícios pessoais e compromissos com o dever de informar. Diz que confessa que o papel em si não foi o que mais lhe emocionou, o crítico foi aquilo que representa, afirmou acrescentando que por detrás de um certificado estão quilómetros percorridos, horas sem horário, almoços adiados, noite mal dormidas, festas perdidas, telefonemas atendidos fora de horas e histórias contadas quando quase ninguém estava a olhar. A jornalista referiu que saiu da cerimónia com um sentimento de reflexão sobre o percurso profissional que a conduziu até o momento de reconhecimento. No entanto, poucas horas depois, quando se encontrava na cidade da Ponta do Sol para a cobertura de mais uma jornada do Campeonato Nacional de Futebol, viveu uma situação que classificou como mais uma das dificuldades associadas à profissão. De acordo com o relato, quando se preparava para regressar a casa, após concluir entrevistas e recolher fotografias para a reportagem, foi abordada por um homem que aparentava estar em estado de descompensação mental e que terá cuspido na cara por duas vezes. Diz que por instantes ficou imóvel, não pela agressão em si, mas pela sensação de impotência perante a situação. Dirigiu-se a um agente policial nacional que se encontrava nas proximidades. O indivíduo foi abordado pelas autoridades e abandonou o local. A jornalista considera que o episódio lhe recorda que os profissionais de comunicação social enfrentam frequentemente situações difíceis que não ficam registadas nas notícias que produzem. Na publicação, Lucilene Salomão refletiu ainda sobre os desafios do exercício do jornalismo, referentes às críticas, ofensas, acusações de parcialidade, dificuldades de acesso às fontes e exigências profissionais que acompanham o cotidiano da atividade. Apesar das dificuldades, defendeu que o jornalismo continua a ser uma profissão assente no compromisso com a verdade, com as pessoas e com as histórias que merecem ser contadas. A atividade jornalística coloca constantemente à prova a paciência, a resistência e a humanidade dos seus profissionais, mas oferece também a possibilidade de conhecer realidades diversas, testemunhar acontecimentos marcantes e preservar memórias coletivas. Para Lucilene Salomão, o reconhecimento recebido não representa um ponto de chegada, mas antes um incentivo para prosseguir o trabalho com ética, profissionalismo, respeito.

Respeito e consciência. E para fecharmos este flash informativo, os deputados municipais do MPD no Porto Novo denunciaram a paralisação das obras da placa desportiva da companhia no Planalto Leste e exigiram à Câmara Municipal a conclusão urgente da infraestrutura destinada à juventude local. A InfoPress, o porta-voz dos eleitos municipais do MPD, Rigelson Delgado, considera grave a situação da obra, defendendo que afeta diretamente os jovens das localidades de Lagoa e Companhia, principais beneficiários do empreendimento. Segundo o deputado, a infraestrutura encontra-se praticamente concluída, faltando apenas a reparação de uma fissura no piso, a instalação das portas e trabalhos de pintura. Os eleitos municipais do MPD apelaram por isso à Câmara Municipal de Porto Novo para concluir com urgência a obra, argumentando que não se registam avanços há cerca de um ano e meio. Rigelson Delgado afirmou que os jovens da comunidade continuam à espera de uma resposta da autarquia e considera inaceitável o que classificou como abandono de uma infraestrutura importante para o desenvolvimento do Planalto Leste. Por sua vez, uma fonte da Idilidade portonovense explicou que a atual equipa não encontrou financiamento disponível para a conclusão do projeto. Adiantou, contudo, que a conclusão da placa desportiva da companhia já está prevista no âmbito de um programa municipal de infraestruturação desportiva. Segundo a autarquia, o programa contempla igualmente a conclusão das placas esportivas de Jorge Luís, Ribeiro dos Bodes e Alto São Tomé, cujas obras foram iniciadas em setembro de 2024. De acordo com a mesma fonte, esses projetos avançaram sem financiamento assegurado, numa altura coincidente com o período eleitoral. As obras da placa esportiva da companhia tiveram início em setembro de 2024, 4 anos após o lançamento da primeira pedra do projeto, constatou a InfoPress.

boleia, podes ligar o 508-690-6364 e participar connosco através do WhatsApp, o mesmo número, 508-690-6364. Trazemos agora a Xandy com o tema Amor Fingido.

É muito bem, hoje é segunda-feira, contamos 8 de junho, temos já 9 horas mais 33 minutos. A voz agora da Gama com o sistema Tentação. Bom dia aí para V. Gonçalves, bom trabalho, boa semana.

Ingrid Monteiro, caminhamos já para as 10 horas. Altura em que estaremos com as notícias internacionais, às 10h30, o encontro é marcado com mais uma página desportiva. Às 11h, seremos atualizar a informação e às 12h, o Diário da Copa.

0: Muito bem, mais uma presença musical do Bugui Martins, que hoje já tem no Tô Combina, juntamente com o Tony Fica. Aproveito então para cumprimentar a Dona Nenir Balila, bom dia também, Valine. Cumprimentos aí para a nossa Queen Lala de Paiol, de Leni, de Elizabeth Nunes. Muito bom dia, também cumprimentamos aí Rosi Narbosa e Mário Wilson Fonseca de Santa Catarina do Fogo. Votos de uma ótima manhã, boa escuta. E na cidade de Boston, cumprimentos para o nosso primão Azevedo Batista, também beijinhos aí para a Vanilda.
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A Belém, seja pois a bem-vinda ao Giro pelo Mundo, as notícias que marcam a atualidade além fronteiras, o retomar das atenções no Médio Oriente, o Irão culpa os Estados Unidos pela retomada das hostilidades com Israel, que respondeu ao ataque que Teherão fez na noite de ontem contra o território israelita. De acordo com as mídias internacionais, nada valeram os apelos de Donald Trump a Netanyahu para que Israel se contivesse na resposta ao Irão. Portanto, a União Europeia já impôs sanções a indivíduos e a entidades iranianas por ameaçarem a liberdade do tráfico marítimo, afirmou esta manhã a chefe da diplomacia da União Europeia, Kallas. Trump exige para já que Israel e Irão parem imediatamente os ataques. Numa publicação na sua rede social, Donald Trump exigiu que Israel e o Irão parem imediatamente de atirar um contra o outro nesta edição.

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E muito bem, vamos continuar então com as notícias internacionais do Médio Oriente. Atenção de que marca atualidade além fronteiras, numa publicação, Trump exige que Israel e Irão parem de atirar um contra o outro. As forças de defesa de Israel preparam-se para já para vários dias de combates com o Irão. Segundo o comunicado militar divulgado pelo jornal israelita Haaretz, o exército afirmou estar a preparar-se para pelo menos alguns dias de combates com o Irão ou uma campanha prolongada. No comunicado afirmou que os ataques estão a ser realizados exclusivamente por Israel, mas ressaltou que há total coordenação com o Comando Central dos Estados Unidos da América, visto que as Forças Armadas norte-americanas já auxiliaram na interceptação, portanto, de mísseis disparados pelo Irão contra Israel. Os militares israelitas afirmaram que o Hezbollah não se juntou aos combates com ataques contra Israel, mas ressaltaram que estão preparados para a possibilidade de que isso venha a acontecer. Para já, as companhias turcas cancelaram todos os voos devido a perturbações causadas pela guerra. Os novos ataques entre Irão e Israel levaram à alteração da rota de vários voos com partida de Istambul, tendo as companhias aéreas turcas Pegasus Airlines e Jet cancelado ligações para Amã, Jordânia e Bagdá, no Iraque. O Iémen anunciou que entrava no conflito pela primeira vez desde o cessar-fogo de 8 de abril. Os Houthis lançaram esta manhã mísseis contra Jafa, em Israel, e proibiram a entrada de navios comerciais ligados a Israel no Mar Vermelho. A liderança Houthi do Iémen, também conhecida como Ansar Allah Yemen, afirmou que proíbem a completa e absoluta navegação marítima para o inimigo israelita no Mar Vermelho e acreditam que qualquer movimento inimigo a partir do momento em que a declaração for anunciada será um alvo militar pelas Forças Armadas. Entretanto, a imprensa portanto, local avança que foi ouvida na manhã de hoje uma forte explosão em Teherão, segundo a France Presse. Foi abatido um drone inimigo na capital iraniana. Um drone hostil pertencente a Israel, americano sionista, foi destruído pelas defesas aéreas no espaço aéreo sobre Teherão, informou a agência iraniana MER, sem fornecer mais detalhes. O Irão atacou Israel ontem à noite. Tel Aviv retaliou esta madrugada. Ainda assim, Teherão garante que os esforços de mediação. 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Agora, as guardas revolucionárias do Irão justificaram que responderam ao que descreveram como um ataque conjunto dos Estados Unidos e Israel a um complexo petrolífero iraniano com um ataque de mísseis contra uma planta similar em Haifa. As forças iranianas lançaram ataques contra instalações industriais semelhantes em Haifa, afirmou em comunicado alertando Israel de que atacar instalações energéticas é um jogo perigoso que pode levar a uma escalada de conflito para o resto do Médio Oriente. As Forças Armadas israelitas realizaram ataques na manhã de hoje contra o complexo petroquímico de Mashhad, localizado na cidade portuária de Haifa, no sudeste do Irão, banhada pelo Golfo Pérsico. Israel afirma ter atacado e destruído sistemas de defesa do Irão. Dezenas de caças da Força Aérea Israelita realizaram um ataque em larga escala contra sistemas de defesa estratégicos no Irão, informou o exército israelita em comunicado, especificando que os sistemas foram destruídos. Segundo os militares, os sistemas tinham sido recentemente implementados em todo o país como parte dos esforços do regime para restaurar as suas capacidades de detecção e defesa. Pequim expressa também preocupação e espera cumprimento do cessar-fogo entre Israel e o Irão. A China expressou profunda preocupação com a retomada dos ataques entre Irão e Israel e afirmou esperar que o cessar-fogo seja respeitado. O Irão culpa para já os Estados Unidos da América pela retomada das outras hostilidades com Israel, acusa Washington de ser diretamente responsável
pela retomada das hostilidades no Médio Oriente. Diz que ninguém acredita que o regime sionista empreenderia qualquer ação sem coordenação e cooperação prévia com os Estados Unidos, disse o porta-voz do Ministério dos Negócios Estrangeiros do Irão, Ismail Baghaei, enfatizando a responsabilidade dos Estados Unidos. As ações do regime sionista na região não podem ser dissociadas das políticas norte-americanas. E os Houthis do Iémen confirmaram que entraram na guerra contra Israel ao lado do Irão e vão impedir a navegação no Mar Vermelho, aliás, como já tínhamos anunciado. O Iraque, para já, também encerrou temporariamente o seu espaço aéreo, bem como

0: Síria. O espaço aéreo iraniano também está fechado na parte ocidental do país. Para já, a chefe da diplomacia britânica apelou nas redes sociais a contenção de ambas as partes e uma desescalada imediata, defendendo que a retoma do conflito não é do interesse de ninguém. Há notícias de que também prosseguem esta manhã os ataques de Israel ao Líbano. A agência oficial libanesa de notícias relata ataques aéreos na região de Tiro, a cidade histórica no sul do país. E pois ainda assim, este giro pelo mundo, vamos continuar dentro de alguns instantes, estaremos então com a nossa página desportiva.
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Oi, a depressão do amor, a presença então do Amarildo. Aproveitamos só para comentar também a Badia da Bobista. Bom dia aí para a nossa amiga Elizabeth Nunes. Bom trabalho, obrigado pela preferência. Deixando as caldeiras, um grande abraço aí para Carlos, para João António Titinha. Uma ótima manhã, um grande abraço aí para o Stoke e uma ótima manhã para o nosso Mano Guedes aí na capital de Cabo Verdeana. Igualmente a Prenhanha nos Estados Unidos da América. Temos aqui também a Sandy Fernandes. Bom dia, a senhora Manuela Teixeira, o chefe Teixeira, também aí na localidade de Atalaia. Um grande abraço para a filial Yasmin Batista, que nos escuta também a partir da cidade de Boston. Uma ótima manhã, boa sintonia com a WBFM. E vamos a outras variedades musicais aqui nesta edição de hoje. Vamos trazer então a Cabo Minco Mania, mais a presença do Blake Church.

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Seja, pois, bem-vindo a esta página desportiva aqui na WBFM. Cabo Verde tem condições para ultrapassar a primeira fase do Mundial 2026, na estreia em fases finais. Acredita o ex-internacional e capitão que foi da seleção, Marco Soares, registando a mudança da mentalidade competitiva da seleção dos últimos anos. Já disse e citamos, Cabo Verde tem de se apresentar como tem feito, com uma equipa bem organizada, personalizada e sem medo de jogar a partir de trás. Esse é o objetivo principal, vai levar as suas cores ao Campeonato do Mundo pela primeira vez, sem expectativas altas, mas com capacidade e qualidade para aspirar a passagem. Afirmou a Lusa, o antigo médio de 41 anos e que fez 53 jogos a 3 golos nos Tubarões Azuis de 2006 a 2021. Cabo Verde defrontará a campeã europeia Uruguai e a Arábia Saudita no grupo H, também a Espanha, portanto, cuja 23ª edição se realiza de 11 de junho, já a partir desta quinta-feira, a 19 de julho, integra pela primeira vez 48 seleções, incluindo Portugal, um total de 104 jogos, sob inédita organização tripartida entre os Estados Unidos, México e Canadá. Pode disputar o segundo lugar com o Uruguai, porque a Espanha vai ser sempre complicada e é uma das candidatas a conquistar a prova. Também pode passar como um dos melhores terceiros, o que seria um feito inédito. Quando Cabo Verde chegou pela primeira vez à Taça das Nações Africanas, passou à fase seguinte. Fazê-lo agora no Campeonato do Mundo seria fantástico, mas estar lá e representar dignamente o país já é o motivo de muito orgulho para os cabo-verdianos, disse Marco Soares. Os Tubarões Azuis estreiam-se adiante da Espanha, campeã do mundo em 2010, em 15 de junho em Atalanta, antes de encontrarem Uruguai, vencedor de 1930 e 1950, no dia 21 em Miami, e Arábia Saudita no dia 26 em Houston, numa competição que os dois primeiros classificados das 12 pools e as 8 melhores seleções classificadas se apuram para os 16 avos de final. Começar a frente à Espanha é super difícil e vai colocar à prova a boa organização defensiva de Cabo Verde. A expectativa de toda a gente é que a Espanha ganhe. Pelo que tudo o que Cabo Verde conseguir nesse jogo é um acréscimo. Se entrar com personalidade e sem medo, pode fazer uma boa estreia e mostrar o que é capaz de fazer no resto do Mundial. Cabo Verde vai tornar-se o 14º país africano e o 4º país lusófono a competir no principal torneio internacional de seleções, entrando na história como o 3º com menor população, atrás da Islândia, ausente nesta edição, e do também debutante Curaçao, e o 2º mais pequeno em área territorial. Muita gente não conhecia Cabo Verde. Será bonito o grupo mostrar e as pessoas sentirem esta união que caracteriza a seleção. O apuramento é fruto do amor que os jogadores colocam pela bandeira. Por ser nos Estados Unidos, vamos ter bastantes cabo-verdianos a transmitir a alegria e a nossa cultura nas bancadas. Vai ser fantástico a todos os níveis, perspectivou o Marco Soares, antigo treinador adjunto dos Paredes da Liga 3 em Portugal. Marco Soares lembra o longo caminho futebolístico percorrido por Cabo Verde, que desde a sua independência de Portugal em 1975, demorou quase 40 anos até estreia na CAN, e progrediu no ranking da FIFA do 182º lugar em 2000 para o 27º em 2014 e chega ao Mundial em 67º posto. Em 2014, Cabo Verde esteve perto do Mundial, mas depois retiraram uma vitória na Secretaria por utilização irregular de um jogador. A semente foi plantada há imenso tempo e cultivada por outras gerações que mostraram que era possível competir com os melhores da África e começaram a alimentar este sonho. Alcançar este Mundial foi todo um acreditar. O ex-médio da União de Leiria, Feirense ou Arouca, entre outros clubes portugueses, foi totalista na primeira e suplente na utilizar na terceira de 4 presenças na CAN.

dos insulares, que chegaram aos quartos de final em 2013 e 2023 e aos oitavos em 2021, ficando pela primeira fase em 2015. Há 11 anos, Cabo Verde foi orientado por Rui Águas, que teve duas passagens, 2014-2015 e 2018-2019, e seria rendido por Pedro Brito, apelidado de Bobista e distinguido em 2025 com o prémio de técnico do ano pela Confederação Africana de Futebol. Bobista esteve como adjunto na primeira presença na CAN e logo aí teve um papel importante. É um bom conhecedor do futebol africano e esta presença no Mundial tem muito mérito seu pela confiança que passou aos jogadores de que era possível e de que tinham tudo a ganhar e nada a perder. É um ambicioso e não tem medo de nada. Conseguiu incutir o espírito de união e soube usar em momentos-chave os jogadores mais antigos como Ria Mendes, Vozinha, Gary Rodrigues e também o Stopira. E a responsabilidade futebolística de Cabo Verde cresce à medida da visibilidade decorrente da inédita participação no Mundial. Marcos Soares diz que está convicto de que a seleção não estagnará no comodismo. As escolas de iniciação têm de dar melhores condições para os jogadores estarem mais preparados, porque agora há muitos mais olhos da Europa a chegar a Cabo Verde em busca de talentos. Se um país tão pequenino consegue estar num campeonato do mundo, tem de haver qualquer coisa diferente ali, disse o médio de 41 anos de idade. O desafio é querer sempre mais, não parar por aqui, nem pensar que vamos ao Mundial e está tudo feito. Existem muitas gerações por vir e é obrigatório dar as melhores condições aos jovens, porque isso terá grande impacto a nível social. Há várias crianças que olhavam para a vida de uma forma e agora, se calhar, querem jogar pela seleção. O grande dilema é fazê-las continuar a acreditar que é possível um dia estar no Campeonato do Mundo, ilustrou o antigo treinador adjunto de Paredes da Liga 3. Portanto, fica a estreia do campeonato coroa um percurso ascensional dos Tubarões Azuis, que detectaram talentos na diáspora, sobretudo espalhados por Portugal, França ou País Baixo, e acresceram em competitividade nos últimos anos, fazendo história a partir do alargamento de 5 para 9 vagas diretas de qualificação em África, mais uma através do play-off. Portanto, a Sidney Cabral, do ex-benfiquista, tem enorme potencial, está num patamar muito elevado e é o espelho do crescimento dos jogadores cabo-verdianos. Teve um crescimento brutal em 3 anos e vai disputar o seu primeiro Mundial e é um dos rostos de Cabo Verde. Como ele, há mais atletas de qualidade a aparecer. Isso é meio caminho andado para as coisas poderem acontecer. Nesse sentido, Cabo Verde está bem entregue. A nascer em Setúbal e com grande parte de formação cumprida no Barreirense, o antigo médio esteve em duas das 4 presenças dos Tubarões Azuis na CAN e diz haver mais e melhor recursos em comparação com a estreia em 2013, marcada pela entrega e patriotismo de uma seleção com a qual o povo se identificou. E quanto ao Nacional de Futebol, jogos da quinta jornada: Académico do Sal 1, Académico de Porto Novo 2, África Show 2, Sporting 1, Scorpions 1, aliás, Santa Cruz 0, Palmeira 3, Boa Vista da Praia 2, Atlético de São Nicolau 0, Mindelense 2, Cotelinho 1 e 11 Unidos 4, Benfica 0. Na classificação, Palmeira lidera com 13 pontos, seguida por Mindelense, Académico de Porto Novo e Boa Vista com 12. África Show tem 11 pontos, Cotelinho 8, Académico do Sal 6, 11 Unidos 4, Benfica 3, Atlético de São Nicolau e Santo Crucifixo 2, Scorpions tem 0 pontos. Já neste fim de semana vamos ter a última ronda desta fase do Campeonato Nacional de Futebol. E do Copenhaga ao centro do Porto e da seleção dinamarquesa chegou um ciclo invulgar de jogos com uma só temporada. O último desafio com o colapso de Eriksen agitou a época da afirmação. Há um jogador do Porto no Mundial que pode ultrapassar essa marca. Estamos a falar da Pedro Zelski, também com o contra-quilómetros a ferver. Acabou a maratona de Vítor Fraholt e o registro é impressionante, mesmo se o último jogo da época pela Dinamarca tinha terminado de forma inesperada. A partida entre nórdicos e Ucrânia de ontem foi interrompida aos 66 minutos, quando Christian Eriksen caiu inanimado em campo, no momento que gerou enorme apreensão. O encontro acabou por ser dado como terminado por acordo entre as duas equipas, com 2-1 a favor dos dinamarqueses. Foi um momento que teve uma forte consternação por parte das duas equipas. E as primeiras palavras de Luís Suárez depois das eleições do Fenerbahçe, o avançado leonino foi titular na partida com a Jordânia 2-0 e falou no final do jogo que tem o foco total na seleção e no Mundial, sem pensar noutras coisas. A bomba

Fora lançada por Hakan Safi, candidato à presidência do Fenerbahçe, o acordo com Luís Soares para levar do Sporting para a Turquia em caso de vitória nas eleições. Só que o vencedor do ato eleitoral do clube conhecido este domingo foi Azaz Yıldırım, e com isso caiu por terra a possibilidade de o goleador de 28 anos rumar a Istambul. Soares deixa de ser possibilidade para o Fenerbahçe. Frederico Varandas já tinha pronunciado e avisado para a necessidade dos 80 milhões da cláusula de rescisão para transferir o avançado para o Fenerbahçe. Faltava Luís Soares falar, fê-lo na última madrugada em contexto de seleção da Colômbia, e focou-se na equipa nacional e no Mundial, avisando que agora o foco é total na sua seleção. E há muito que é sabido que Ricardo Mangas, de 28 anos, está na porta de saída do Sporting Clube de Portugal, mediante uma proposta que a administração da SAD Leonina considera adequada. Apurou, este valor já está definido, 2 milhões de euros. Agora é tentar encontrar uma colocação para o lateral esquerdo, cujo passe custou 400 mil euros pagos aos russos do Spartak de Moscovo. De momento, pelos dados compilados, a rota do Campeonato Turco, no qual não costumam faltar euros, é que se apresenta como mais provável, embora este rumo possa sofrer um desvio considerável, até porque ainda se está numa fase muito precoce do mercado de transferências, ainda para mais um ano de Mundial, em que este apenas costuma mexer depois da competição, gerando efeitos de dominó. Ricardo Mangas foi uma contratação requerida por Rui Borges, que com ele tinha trabalhado no Vitória de Guimarães, porém, contas feitas, foi sempre a segunda opção, ou terceira, por o lado canhoto do setor mais recuado, em que o dono do lugar é incontestavelmente Maxi Araújo. As portas da titularidade para Mangas abriram-se a partir do momento em que Mateu Reis rumou ao CSKA de Moscou. Ainda assim, no total de todas as competições, o futebolista natural do Leão apenas contabilizou 23 jogos com 2 golos e 2 assistências, mas em apenas 1.355 minutos de competição. Estes números até não podem à primeira vista parecer razoáveis, vistos isoladamente, mas tendo de ter em atenção que o Sporting fez 56 encontros. E André Silva já faz os exames médicos no Porto. A oficialização do regresso do avançado deverá acontecer no decorrer desta semana. André Silva faz hoje exames médicos no Porto, tal como já tínhamos noticiado, a contratação do avançado, que assim regressa aos Dragões, 9 anos depois de ter sido contratado pelo Milan, está alinhavado e deverá ser oficial ainda esta semana. Chega a custo zero, depois de ter representado o Elche na última temporada. Para que o acordo seja possível, o antigo internacional aceitou uma considerável redução no seu vencimento. E Florentino Pérez foi reeleito presidente do Real Madrid. O Mourinho vai mesmo sair do Benfica. O engenheiro espanhol Florentino Pérez foi reeleito presidente do Real Madrid, vencendo ontem as primeiras eleições em 20 anos, no escrutínio disputado com o empresário Henrique Riquelme. Portanto, o orgulho de ter os mesmos jogadores do mundo, orgulho de ter o melhor estádio do mundo e uma madridista, como José Mourinho disse no discurso de vitória. Florentino, que anunciou ter vencido em todas as 60 mesas de voto, disse que se trata de um resultado extraordinário e que os sócios deram exemplo ao mundo da democracia, transparência e coexistência. A vitória de Florentino surge após uma época sem títulos, a sexta do século, marcada pela troca a meio no comando técnico de Xabi Alonso por Álvaro Arbeloa e por resultados esportivos abaixo das expectativas, incluindo a eliminação nos quartos de final da Liga dos Campeões frente ao Bayern Munique. Florentino Pérez inicia agora um novo mandato à frente do clube, que lidera desde 2000, período em que Real Madrid conquistou 7 edições da Liga dos Campeões. Durante a campanha eleitoral, o presidente do Real Madrid prometeu a contratação de José Mourinho, de 63 anos, atualmente ao serviço do Benfica, que já terá assinado com o clube madrileno. Tratar-se-á de um regresso do Mourinho ao Real Madrid, 13 anos depois, após uma passagem de 3 épocas em que conquistou uma Liga Espanhola, uma Taça do Rei e uma Supertaça da Espanha. Com a ida de Mourinho, Marco Silva, de 48 anos, deverá assumir, de acordo com a imprensa,
Mando técnico do Benfica, após não ter renovado com o Fulham, clube que orientou durante 5 anos. Marco Silva deverá, assim, regressar a Portugal, 10 anos depois de ter orientado o Sporting Clube, do qual conquistou uma Taça de Portugal. Ao longo da última década, o treinador que iniciou a carreira no Estoril passou ainda pelos gregos do Olympiacos, onde venceu uma Liga, e pelos ingleses de Hull City, Everton e também o Fulham. Estamos, assim, conversados quanto a esta rubrica desportiva. As informações do desporto voltam

Correia, seja pois bem-vindo ao Jornal das 11 aqui na World Brockton FM. Para hoje contamos 8 de junho de 2026. O Ministério da Educação veio a público garantir que o processo de elaboração de validação e correção das provas nacionais decorre com rigor técnico e científico, sem interferência política, assegurando que a suspensão de exames apenas ocorre em situações excepcionais previstas. Num comunicado divulgado de ontem, o Ministério explicou que as entidades dos enunciados das provas nacionais são elaborados por professores em efetividade de funções. Docentes que lecionam as disciplinas e os anos de escolaridade abrangidos pelos exames, sendo posteriormente sujeitos à validação científico-pedagógica por docentes da mesma área disciplinar. De acordo com a mesma fonte, a correção das provas segue grelhas previamente elaboradas e validadas pelos próprios professores, responsáveis pelo processo em conformidade com a legislação que regula o Sistema Nacional de Avaliação de Aprendizagens. O Ministério esclarece ainda que eventuais reclamações relacionadas com o grau de dificuldade das provas não constituem fundamento para a sua suspensão ou cancelamento, desde que as questões estejam alinhadas com os conteúdos previstos nos programas em vigor. Da mesma forma, indicou que a conclusão da inclusão de perguntas sobre conteúdos eventualmente não lecionados numa determinada turma também não justifica a anulação da prova, uma vez que existem mecanismos específicos para avaliar essas situações e desconsiderar as questões em causa na classificação dos alunos afetados. No documento do Ministério da Educação, sublinhou que apenas circunstâncias extraordinárias, como calamidades ou acontecimentos imprevistos que impeçam a circulação de pessoas, podem justificar a suspensão de uma prova nacional, decisão que compete exclusivamente ao Diretor Nacional da Educação. O comunicado surge na sequência da suspensão da Prova Nacional de Matemática,

do 12º ano na Ilha do Sal, situação que o Ministério classificou como ato isolado, assegurando que as respectivas responsabilidades serão sacadas. Entretanto, garante que os alunos afetados pela suspensão, bem como aqueles que tenham faltado à primeira chamada por motivos excepcionais, devidamente justificados, terão acesso à segunda chamada das provas nacionais, conforme previsto no despacho 120 do Ministério de Educação. O Ministério informou igualmente que as provas nacionais continuam a decorrer dentro da normalidade em todo o território nacional, de acordo com o calendário oficialmente aprovado para o ano letivo que segue. A mesma fonte apelou aos pais encarregados de educação e demais agentes educativos para que mantenham a serenidade e colaborem com a estabilidade do processo de avaliação dos alunos, sobretudo no momento em que decorrem os procedimentos de transição governamental após as eleições legislativas de 17 de maio. E sobre esta situação que tem feito a correr muita tinta, tanto em Cabo Verde e não só, já que não é apenas a Ilha do Sal, também em Porto Novo e noutras partes do território nacional, muitos alunos tiveram graves problemas com esta prova de matemática a nível nacional. É o caso da Ilha do Fogo, também de Santo Antão, para não falar de outras tanto localidades do território nacional. O coordenador da disciplina de matemática da Escola Secundária da Ilha do Maio, Horácio Silver, defendeu a necessidade de o Ministério encontrar soluções para as dificuldades registadas pelos alunos na prova nacional da disciplina. Wilson Mendes afirmou que a maioria dos conteúdos previstos no programa foi lecionada ao longo do ano letivo, mas considera que os exercícios apresentados na prova revelaram um grau de complexidade superior ao esperado pelos estudantes. A maior parte dos alunos enfrentou dificuldades na resolução dos exercícios, situação que tem motivado preocupação entre professores e encarregados de educação. Diz que pretende expor a situação aos serviços centrais do Ministério da Educação, tendo em conta o impacto na prova nacional que poderá ter no aproveitamento escolar dos alunos. O coordenador salientou ainda que as dificuldades encontradas podem ditar até 30% no peso da avaliação final dos estudantes. Salientou ainda que as dificuldades verificadas no maio refletem preocupações manifestadas por alunos e professores de outras escolas do país, numa altura em que a prova nacional de matemática tem sido alvo de contestação a nível nacional. No Porto Novo, pais encarregados de educação manifestaram a intenção de mobilizar os alunos para concentrar a porta da delegação do Ministério da Educação hoje, devido às dificuldades na prova de matemática, aliás, concentração que deve estar a acontecer neste momento. Tentaram falar com o diretor da Escola Técnica João Varela, mas não a conseguiram, daí que resolveram incentivar os seus filhos, alunos, para fazerem uma concentração hoje pelas 11 horas à frente da delegação do Ministério da Educação. Estudantes do 12º do Sal e São Vicente mostraram dificuldades na prova nacional de matemática, também na Ilha do Fogo, onde foram registados muitos choros por parte dos alunos que queriam abandonar o teste, mas que foram incentivados pelos professores a continuarem. Portanto, em nome dos estudantes do 12º, falou a Fátima, que lamenta tanto este tempo.

Heroísmo e espírito da missão, o coletivo que contou ainda com o valioso apoio logístico do mini-mercado cá e a prontidão de vários civis, conseguiu controlar o fogo, mesmo enfrentando a escassez de recursos. Na dura operação de liderança firme de Hélder Brito, coordenador do Núcleo de Proteção Civil na Brava, revelou-se fundamental e estratégica para coordenar os esforços do terreno, evitando que as repercussões deste sinistro assumissem proporções substancialmente piores para o ambiente e para a saúde pública da Ilha Brava. A Câmara Municipal expressa o agradecimento e reconhecimento a todas as instituições e empresas, funcionários e voluntários que deram corpo ao manifesto, arriscando-se em prol da proteção e segurança de toda a comunidade. A origem do incêndio permanece desconhecida, contudo a autarquia lamentou o facto destas ocorrências estar a verificar-se de forma recorrente naquele local. Diante disto, deixo um apelo à consciência de cada cidadão. É imperativo que cada um assuma o papel de verdadeiro cuidador e vigilante da Ilha Brava. Proteger o território, os recursos e o bem-estar coletivo é um dever que pertence

0: a todos, já disse o presidente da Câmara Municipal da Brava. E Eurico Monteiro foi designado presidente do MPD. A informação foi confirmada em comunicado pela MPD após o encontro realizado no último fim de semana entre os membros da Comissão Política Nacional e da Direção Nacional do Partido de forma online. Segundo Eurico Monteiro, irá conduzir o partido nesta fase de transição até a eleição do novo presidente, marcado para 6 de setembro deste ano.
1: Portanto, estamos que o partido saia destas eleições mais motivado e saia em condições de assegurar a unidade para poder também otimizar a sua ação política e os resultados que nós esperamos, seja nas eleições presidenciais, seja, portanto, nas eleições municipais. E, portanto, garantir isto acho que é a tarefa principal do presidente interino. A circunstância de nós termos perdido as eleições e haver já 3 candidatos que publicamente, digamos, anunciaram a sua vontade, o seu desejo, o seu projeto de ser presidente do MPD, isto demonstra a vitalidade e, sobretudo, a crença. E eu creio que qualquer um desses candidatos, representa, digamos, muito para o MPD, representa vivacidade, representa também, digamos, uma esperança que o MPD pode estar confiante que haverá sempre gente disponível, gente capaz para, digamos, ajudar a construir aí num futuro melhor. Um partido que precisa seguramente de melhorar tanto no que diz respeito à situação política global partidária, mas também um cuidado redobrado com as políticas públicas de governação. Eu creio também que tudo o que nós vivemos nos últimos meses, ouvindo os militantes e ouvindo, portanto, as suas críticas permanentes, porque é um partido que tem militantes muito, muito, muito críticos, não há qualquer dúvida que nós podemos tirar esta conclusão sem mais qualquer estudo, que uma relação de maior cumplicidade, de maior proximidade entre a direção e os militantes, as estruturas de base, é absolutamente essencial para o partido se revigorar e para o partido se motivar para os próximos combates eleitorais.
0: Na mesma reunião foi igualmente aprovada a realização da Convenção Nacional do Partido para os dias 25, 26 e 27 de setembro. O encontro deverá reunir delegados de diferentes estruturas do Movimento para a Democracia para debater orientações políticas e proceder às deliberações previstas nos estatutos da organização. E vamos a outras notícias que fazem parte deste bloco informativo. Vamos a falar então dos CVMA que se realizou no último fim de semana em São Vicente. O rapper Bachar questionou durante a gala dos Caver Music Awards, realizada no Mindelo, o destino das verbas destinadas à reconstrução da ilha, provocando aplausos do público e uma resposta do presidente da Idilidade. A 15ª edição dos CVMA, realizada pela primeira vez em São Vicente, ficou marcada por este momento de tensão ocorrido na reta final da gala, após o anúncio do Prémio Responsabilidade Social atribuído a Bachar e MC Akondizé pelos compromissos artísticos e comunitários. Enquanto o MC Akondizé fez um discurso de agradecimento, Bachar optou por utilizar o momento para uma reflexão sobre o papel social da música e para lançar um desafio às autoridades. Optou por fazer 3 perguntas que marcaram a noite.
2: Minha primeira pergunta é se de facto música de mudar alguma coisa. Me de acreditar que sim, para mão de acreditar que a música tem um poder grande de amparar dor. Um de que as frases é que já comove mais cheio enquanto artista foi um dia com um fã dizendo: durante a minha depressão, cheio vez foi mim, boa voz e um quarto escuro. Então, essa frase ali realmente demonstra-me que a música tem um poder grande de amparar o coração, ele te denunciar, ele te reivindicar, mas cheio vez. Como artista, vou te reparar que é só fazer música não é suficiente. Para quando vou só fazer música, vou com realidade na mão, vou te poder mudar. Para que te existe rima que tem poder de pôr comida na prótese daquela pessoa, que te existe nenhum verso capacidade de cobrir aquela pessoa ser tete. Por isso que te eu vejo como artista, vou ter que tite palco e pomona massa, pomona lama, pomona inchada.

0: desde a primeira hora. Desde a primeira hora foi nós, mas nós. Foi de povo para povo. Não fazer tudo enquanto para servir povo, amor. Não reparar que estava dá de forma alguma, que é para esperar para a morte. Não te confiar na reconstrução das ilhas, que ele é sobretudo uma capacidade de nós tudo. E minha terceira pergunta é que também exatamente de tudo o que é continuar a tua terreno depois de tudo esse tempo, projetos que não tem trabalhado na ele. E a terceira pergunta é de onde é que tudo aquele dinheiro do outro para São Vicente, pá?
1: A resposta surgiu pouco tempo depois, quando Augusto Neves subiu ao palco para entregar o Prémio Carreira, atribuído a título póstumo ao compositor Vasco Martins. Augusto Neves salientou ainda que São Vicente acolhe um evento desta dimensão apenas 9 meses após uma tempestade de grande impacto, referindo que a cidade se apresenta limpa, a economia está a funcionar e as principais vias de acesso foram recuperadas.
2: Para nós é uma grande honra estar ali, te representar, e te aproveitar esse momento de agradecer a CVMA na pessoa da diretora Dilza
3: Solé
2: ter confiado nas ilhas, na São Vicente, e essa plateia justifica
3: e justifica. São Vicente merece que os Cabo Verde
2: São Vicente merece e não estou a dizer direção da CVMA que o próximo evento na São Vicente a Câmara vai responsabilizar.
3: Está prometido. Veja lá, Sr. Presidente.
4: Tivemos dois desafios.
2: A Câmara Municipal é sempre uma parceira, principalmente em eventos.
3: Muito bem, muito bem.
2: E também o facto de não conseguir fazer um evento na São Vicente dessa envergadura ali e com tanta gente depois de 8-9 meses de uma grande tempestade, ter uma cidade limpa, ter a economia a funcionar, ter as estradas a funcionar, porque a CVMA teve na Salamansa esbarro de estrada tudo reconstruído. Isso quer dizer que o dinheiro está sendo bem prego. Essa é uma resposta para baixar.
3: A resposta ao desafio que lhe foi feito.
2: Porque quem que estava ali, que leva a chuva na cabeça e que teria todos os dias de trabalhar, saber o trabalho que esse povo já fazer. Um grande obrigado a tudo.
1: Declarações já do Presidente da Câmara Municipal de São Vicente foram recebidas com vaias por parte do público, levando a apresentadora Maria João Silveira a intervir para encerrar a intervenção e prosseguir com a cerimónia. Foi realmente um momento marcante do CVMA e também a colocar aqui o ponto final neste bloco informativo da WBFM.

Aproveitamos para cumprimentar os nossos amigos ouvintes, a Maria Amália, bom dia também para Marísia Lopes Costa, a partir de Roma, Itália, e para Rosa Neves, que sempre seguem aqui o nosso programa Cabo Verde no ar. Obrigado a todos. Vamos continuar com uma boa música, já sabe então, às 12 estaremos com o nosso Jornal da Copa.

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0: Exatamente, Doutor, já temos a nossa Queen. Bom dia, Lala.
1: Bom dia, sou filho de Napo.
0: Bom que não vejo hoje, família, está tudo direito?
1: É. Graças a Deus, está tudo direito, está bom, está direito.
0: Ali

0: Vai, graças a Deus. Haja vida que
1: 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Tenta tirar do cedo que largo por aquele música de aquele homem que está, ela lembra de uma música também que está franca. 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
0: Exato.
1: É o ministro que também mexe. 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
0: Eu também.
1: 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Então mandaram um abraço apertado para toda a sua família. Então mandou para a Nair também, Nair Fontes também, amiga lá. 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
1: 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Quem que criou a tia, só lembra de que tu nem tirou, tipo que na orelha, de que tu.
0: Que tu nem tem miúdo, Lala. Tá por esponja.
1: É, depois orgulho, João, para dar de esponja, pão, mim, tudo. Que ok, então desejava um bom dia, uma boa tarde, uma boa noite, um até amanhã.
0: Tá certo.
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0: Não se tornou arrancar a vela de início lá, para poder trouxer aquele vassourinho.
1: Ok, fica dentro.
0: Tchau, beijinho.
1: Vai.
0: Dia feliz.
1: Outro.
0: Tchau. É muito bem a nossa Queen, Lala de Paiola, perto apertado, a presença do Gari com este tema passada.

É muito bem, a música de enorme qualidade, a música de bonita. Já vamos atualizar o nosso diário da Copa, para colocarmos também o ponto final nesta edição de hoje. A partir das 12h30 vamos estar na cidade de São Filipe, fazendo a cobertura jornalística de um evento que prometemos trazer amanhã aqui no programa. Recordamos aqui este grande sucesso do Ricky Mendes, Saudade.

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Vamos a pôr de tónica nas informações que nos chegam, portanto, do Mundial 2026, que arranca já desta quinta-feira nos 3 países, México, Estados Unidos e Canadá, e com a estreia absoluta da seleção de Cabo Verdeana, tanto que pela primeira vez já vai estar no Sertão. A Colômbia, adversária de Portugal, derrotou a Jordânia ontem em San Diego, na Califórnia, com John Arias do Palmeiras, era a grande figura do encontro ao marcar os 2 golos da partida. Foi o último amigável da preparação dos sul-americanos para o campeonato do mundo. Luís Suárez, avançado do Sporting, foi titular e saiu ao intervalo, enquanto o Richard Rios, médio do Benfica, entrou precisamente nessa paragem. O principal golo surgiu ao 41 minutos, após uma assistência de James Rodrigues, ex-Porto. John Arias ainda tropeçou na bola, mas conseguiu recuperar a tempo de bater o guarda-redes de Yazed Abulaila. Já na segunda parte, aos 55 minutos, Arias voltou a marcar, desta vez de cabeça, correspondendo da melhor forma a um cruzamento preciso de Santiago Arias. A seleção da Jordânia, reduzida a 10 elementos, após a expulsão de Amer Jamuz por acumulação de amarelo, já no tempo da compensação. Colômbia, que falhou a qualificação para o Mundial de 2022, vai iniciar a campanha de 2026 a 17 de junho frente ao Uzbequistão na cidade do México, em jogo a contar para o grupo K. Depois joga com a República Democrática do Congo e, por fim, Portugal no dia 28. E o jogo particular entre a Dinamarca e a Ucrânia foi abandonado depois de Christian Eriksen, médio dinamarquês de 34 anos, ter colapsado em campo aos 65 minutos. O jogador foi assistido em campo, saiu pelo próprio pé e depois transportado para o hospital. O incidente recordou a paragem cardíaca que sofreu durante o Euro 2020, altura em que colocou um pacemaker interno. O encontro, que decorria na cidade dinamarquesa de Odense, foi interrompido quando as imagens mostraram Eriksen agarrar o peito antes de cair no relevado. Morten Bøsen, médico da seleção dinamarquesa, que já tinha sido fundamental para salvar a vida de Eriksen em 2021, deu mais pormenor sobre o sucedido, dizendo que o Christian está bem e saiu do relevado pelo seu próprio pé. Afirmou, acrescentando, pelo que lhe parece, o pacemaker respondeu como devia. Ele esteve brevemente inconsciente, mas recuperou a consciência muito rapidamente e consegui logo entrar em contacto com ele. Pierre Emily, capitão da Dinamarca, descreveu o momento, dizendo que há um lançamento da linha lateral e diz que vá para o lado, vira-se um pouco e vê o Cristiano a cair. Já se sabe um pouco como ele reage, o que isso significa. O jogador elogiou a pronta resposta de todos os presentes, todos reagiram de forma super rápida e com respeito, e diz que só pode elogiar a coragem daqueles que cuidaram do Christian Eriksen no relevado. Diz que não pode dizer muito mais, a não ser que todos os jogadores ficaram em choque. O importante é que o Christian está bem. Imediatamente após o colapso, os jogadores de ambas as equipas formaram um círculo de proteção em redor de Eriksen, enquanto este recebia assistência médica. Após a decisão de abandonar a partida, jogadores e equipas técnicas uniram-se num círculo de braços dados, no momento em que o selecionador dinamarquês Brian Reimer lhes agradeceu. O guarda redes do Benfica, Anatoly Trubin, estava em campo e partilhou uma mensagem da boa recuperação a Eriksen e várias fotos do jogador das duas seleções abraçados. E a seleção do Irão realizou o primeiro treino após instalar-se na nova base para o Mundial em Tijuana, no México. As viagens decorreram sob forte segurança e os treinos à porta fechada, mas mesmo assim vários adeptos locais foram tentar vislumbrar os futebolistas que participarão no Mundial. Alguns tiveram sorte, como Taremi, jogador do Porto, autografar a caderneta do Mundial. A participação do Irão no Campeonato do Mundo é um tema sensível, dada a guerra entre aquele país e os Estados Unidos. Antes de chegar ao México, a equipe iraniana preparou-se para o Mundial com o estágio natural.

Turquia, enquanto esperava a emissão de vistos depois de ter abdicado do original centro de treinos no Arizona. No Mundial vai defrontar Nova Zelândia, Bélgica e também o Egito. O Mundial que está prestes a arrancar nos Estados Unidos, México e Canadá será marcado por temperaturas a níveis de umidade elevados e por isso as seleções, principalmente as equipas técnicas e os departamentos médicos, têm de estar preparadas para lidar com as consequências, principalmente a desidratação. É o alerta deixado por Stephen Smith, especialista em lesões no desporto, que foi contactado pelo jornal The Sun. Com as temperaturas que se prevê, a perda de água pode ceder os 1,4 kg por hora e é isso que a FIFA implementou nas pausas de 3 minutos para hidratação em cada parte e bancos com um controle de temperatura. Disse ao tabloide britânico, antes de alertar também para quebra de rendimento e consequente necessidade de rotação durante a competição. O calor não é uma questão secundária, os relevados quentes secam mais depressa e endurecem, porque os jogadores, sob o efeito do calor, competem de forma mais acelerada e apresentam piores mecânicas de recessão no solo. Haverá uma quebra no rendimento físico mais rápida do que aquela que habitualmente costumamos ver e por isso vamos assistir provavelmente a uma maior rotação de jogadores para compensar esse facto. Portanto, o Mundial 2026 arranca já esta quinta-feira com o México, África do Sul, às 18 horas, horário de Cabo Verde. Lembramos que Portugal inicia a sua participação na Copa no dia 17, enfrentando a República Democrática do Congo, às 18 horas. Só para relembrar, as seleções e os grupos, no grupo A temos México, RSA, Coreia e CSI. Este é um grupo que o México vai apostar de tudo para levar de vencida este grupo. Falando dos possíveis candidatos, a Suíça e o Canadá no grupo B, Brasil e também a Escócia no grupo C, Austrália e os Estados Unidos no grupo D. No grupo E, a Alemanha é um sério candidato, também no grupo F temos a Holanda. No grupo G também vamos ter de apostar na Bélgica. No grupo H, Espanha também e Cabo Verde, pois claro. No grupo I, França e nos nórdicos. No grupo J, Argentina. No grupo K, Portugal e Colômbia. No grupo L, Inglaterra e também Croácia são os favoritos a vencerem esta fase e as seleções favoritas a passarem para os 16 avos da final. Cabo Verde tem as condições para passar a primeira fase do Mundial. Quem o diz é o ex-internacional e capitão da seleção, Marco Soares, registando a mudança da mentalidade competitiva da seleção nos últimos tempos. Diz que a seleção atual é muito bem organizada, personalizada e sem medo de jogar a partir de trás. É o objetivo principal e que vai levar as cores da nossa bandeira ao Campeonato do Mundo pela primeira vez, sem expectativas altas, mas com capacidade e qualidade para aspirar a passagem, afirmou o médio de 41 anos numa entrevista à Lusa. Defrontará a campeã europeia a Espanha, Uruguai e Arábia Saudita no grupo H. Esta 23ª edição será realizada entre 11 de junho e 19 de julho. Cabo Verde pode disputar o segundo lugar com o Uruguai, dependendo do que a Espanha mostrar em termos competitivos, já que é a favorita a ganhar o grupo, e também pode passar como um dos melhores terceiros, o que seria um feito inédito para a seleção cabo-verdiana. Cabo Verde vai tornar-se o 14º país africano e o 4º lusófono a competir no principal torneio internacional de seleções, entrando na história como o 3º com menor população, atrás da Islândia, ausente nesta edição, e também debutante Curaçao, e o 2º mais pequeno em área territorial. O caminho é longo. Desde a independência, Cabo Verde demorou quase 40 anos antes da sua estreia na CAN e progrediu no ranking da FIFA. Era

0: 182º e atualmente é o 67º país à escala mundial. Portanto, passou já por vários treinadores, mas a responsabilidade futebolística do país cresce à medida da visibilidade decorrente da inédita participação no Mundial, reconhece Marco Soares. Cabo Verde vai defrontar campeão europeu a Espanha, já no dia 15, portanto, que foi vencedor também da Copa do Mundo em 2010. Depois estará frente ao Uruguai, que foi triunfante em duas ocasiões, em 1930 e 1950, e Arábia Saudita, isso no grupo H, portanto, nesta Copa, que vai ter um total de 104 jogos sob inédita organização tripartida entre os Estados Unidos, México e Canadá. Há uma geração, tanto de grandes talentos na nossa seleção e que terão alguma palavra a dizer antes estas três equipas que fazem parte do grupo. Ria Mendes, Vozinha, Gary Rodrigues e Stopira são as vozes da experiência na seleção, mas Sidney Lopes Cabral tem o enorme potencial, está num patamar muito elevado, a par de outros jovens valores, e é o espelho do crescimento dos jogadores cabo-verdianos. Teve um crescimento brutal em 3 anos e agora vai disputar o seu primeiro Mundial e é um dos rostos da nossa seleção. Há mais atletas de qualidade a aparecer e isso é meio caminho andado para as coisas poderem acontecer. Nesse sentido, Cabo Verde estará bem entregue. Vamos fazer esta...
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maravilhosa do Mr. Che Batista, nesta música. Então vamos espreitar o que nos chega das Filipinas. Portanto, o sismo provocou mais de 30 mortos, ainda o registro de mais de uma centena de feridos.

Filipinas. Portanto, há também mais de 130 feridos, segundo a France Presse. O balanço anterior era de 12 mortos e 200 de feridos. O sismo ocorreu por volta das 7h37 locais. Eram 10 da noite, mais 37 minutos de ontem em Cabo Verde, a uma profundidade de 55 km, informou o Instituto Geológico dos Estados Unidos. O forte abalo provocou o desabamento de vários edifícios. No dia de regresso às aulas no arquipélago do Sudeste Asiático, num vídeo divulgado nas redes sociais e autenticado pela agência France Presse, estudantes reunidos no pátio escolar durante os abalos na província de Davao do Sul gritam ao verem o edifício da escola desabar. Noutro vídeo filmado na província da General Santos, é um edifício de vários andares que alberga um restaurante de fast food que se desintegra. Mais de uma dezena de réplicas foram registadas após o abalo principal, incluindo uma de forte magnitude de 6,5 na escala de Richter, segundo portanto, o serviço de meteorologia. Tendo em conta as buscas que ainda decorrem e as informações que estão a chegar, o balanço de 31 mortos poderá aumentar, admitem as autoridades locais. Em geral, Santos, na ilha de Mindanao, portanto, a France Presse observou equipas de socorro a procurar os corpos soterrados de dois funcionários de uma popular cadeia de supermercados. René Panzalan, responsável pela gestão de desastres na província de Sarangani, que foi duramente atingida, afirmou que 14 pessoas morreram apenas no município de Glan. O Centro de Alerta de Tsunamis do Pacífico, no Havaí, alertou por risco de tsunami ao longo da costa das Filipinas, da Indonésia, Taiwan e até do Japão. 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Autoridades filipinas apelam aos habitantes das regiões costeiras para que se retirem para zonas mais altas após o abalo. O presidente filipino Ferdinand Marcos Jr. suspendeu as aulas nas zonas afetadas da Mindanao e apelou aos residentes das zonas costeiras para que abandonassem o local imediatamente. Em Kiamba, uma cidade costeira próxima do epicentro, cerca de 50 mil pessoas refugiaram-se longe da costa. Durante a tarde, as autoridades das Filipinas e da Indonésia levantaram os alertas de tsunami. Situadas no anel do fogo do Pacífico, uma zona de atividade sísmica intensa, as Filipinas sofrem sismo quase que diariamente. Relembramos que em outubro do ano passado um forte sismo atingiu o centro do país que causou 76 vítimas mortais. São 12 horas mais 23 minutos. Vamos ouvir agora o Augusto Pires com este tema Única.

Rosa Bonita do Augusto Pires, com este tema única. Já caminhamos para a reta final desta edição de hoje. Fechamos então com o Bugui Martins, tema Boomer Cama.

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Muito boa tarde, cumprimentamos igualmente os ouvintes para quem ainda é de manhã. Está no ar mais uma edição do nosso telejornal. Um acidente de viação ocorrido na manhã de hoje na Ribeira Brava, na estrada Porto Novo Janela, deixou dois feridos que foram transportados de urgência para o Centro de Saúde da cidade do Porto Novo. A informação foi avançada em Infopress pelos serviços da Proteção Civil no Porto Novo, que adiantaram que os sinistrados estão em observação nos serviços de urgência do Centro de Saúde do Porto Novo,

sendo para já a gravidade dos acidentados. Pelas informações recolhidas pela Infopress junto dos bombeiros, a viatura que transportava cargas e com dois ocupantes quando passavam pela Ribeira Brava foi confrontada com queda de pedras, o que terá provocado descontrole por parte do condutor. Com a perda de controlo da viatura, mesma saiu fora da estrada e caiu num precipício de cerca de 20 metros. Apesar das diligências feitas junto dos serviços de saúde, não se sabe ainda qual o estado dos acidentados que estão a ser atendidos no Centro de Saúde do Porto Novo. Apesar dos trabalhos de limpeza de rochas na estrada Porto Novo, realizados ultimamente, pelas estradas de Cabo Verde, continuam a verificar-se queda de pedras nessa via. Em janeiro de 2025, nesta mesma zona da Ribeira Brava, uma pedra atingiu uma viatura IAS de transporte de passageiros, que provocou duas vítimas mortais e vários feridos. Os serviços da Proteção Civil têm alertado para a necessidade de se prosseguir com a limpeza controlada das encostas na estrada Porto Novo Janela para minimizar riscos de acidentes. O músico Manel de Candinho afirmou à Infopress que a Morna pertence a todo o arquipélago, defendendo que cada ilha a interpreta de forma própria, mas partilha a mesma matriz cultural. Manuel dos Santos Pereira, conhecido artisticamente como Manel de Candinho, considera que a Morna é uma expressão cultural comum a todas as ilhas de Cabo Verde, convicção que esteve na base do álbum instrumental Rainha das Ilhas, lançado em 2022. Questionado sobre a evolução da música cabo-verdiana, afirmou que o país sempre esteve aberto a influências externas, desde a cúmbia, o merengue e o samba até ao zouk e ao soukous. Considerou, contudo, que a modernização dos estilos deve ser acompanhada por exigência artística e qualidade musical. Manel do Candinho reconheceu que os jovens músicos têm produzido trabalhos inovadores, embora entenda que em alguns casos se verifica um empobrecimento da lírica e da harmonia. Ainda assim, destacou a diversidade do panorama musical cabo-verdiano, que inclui projetos de hip-hop com mensagens socialmente relevantes e artistas com forte capacidade interpretativa. Quanto à preservação da tradição musical, mostrou-se otimista, defendendo que muitos jovens continuam ligados às raízes culturais do país, sobretudo através da educação recebida no seio familiar. Defendeu igualmente que a fusão entre ritmos tradicionais e sonoridades contemporâneas pode enriquecer a música cabo-verdiana, desde que preserve a sua identidade e os seus elementos fundamentais. Sobre o significado da música na sua vida, afirmou que sempre a encarou como algo que ultrapassa a dimensão profissional. Pescadores e peixeiras defenderam hoje na praia maior apoio ao setor das pescas. A revisão do acordo de pesca entre Cabo Verde e a União Europeia e melhorias nas condições de funcionamento do cais. A Infopress, no âmbito das celebrações do Dia Mundial dos Oceanos, assinalado anualmente a 8 de junho, a classe manifestou a expectativa de que o novo governo dê maior atenção ao setor das pescas, respondendo às principais reivindicações dos pescadores, peixeiras e demais profissionais da atividade. O pescador Carlos Duarte manifestou preocupação com a presença de embarcações estrangeiras autorizadas a pescar nas águas cabo-verdianas ao abrigo do acordo de pesca com a União Europeia, considerando que a situação afeta diretamente a atividade dos pescadores nacionais. Segundo o pescador, as embarcações estrangeiras dispõem de meios para pescar em alto mar e capturam os cardumes antes de estes
se aproximarem da costa onde atuam os pescadores nacionais. Apontou ainda o aumento dos preços dos combustíveis e dos materiais de pesca como dificuldade acrescidas para o setor, além da insuficiência de gelo em períodos de maior captura. Um outro entrevistado, o pescador Denilson Tavares, apelou ao novo governo para

para lançar um novo olhar sobre o setor das pescas, defendendo apoios aos pescadores, armadores e jovens interessados em ingressar na atividade. Defendeu igualmente a disponibilização de recursos financeiros para aquisição de embarcações de maior porte, permitindo aos pescadores alcançar zonas mais distantes e aumentar as capturas. Por sua vez, a peixeira Vanusa Moreno destacou a necessidade de melhorar as condições de funcionamento do cais de pesca, nomeadamente ao nível da organização, conservação do pescado e fiscalização. A Câmara Municipal da Praia garante que não há queima intencional de resíduos no aterro sanitário da Ilha de Santiago e anuncia a abertura de uma nova averiguação para apurar a origem dos sucessivos incêndios que têm provocado fumo e afetado comunidades vizinhas. Em comunicado, a Câmara refere que o aterro sanitário da Ilha de Santiago, localizado em Monte dos Bodes, no município de São Domingos, entrou em funcionamento pleno em 2021 e recebe resíduos de 8 municípios da ilha, com exceção do Tarrafal. O equipamento foi concebido por fases e funciona atualmente como uma única célula de deposição de resíduos orgânicos e não orgânicos, dispondo igualmente de um sistema de drenagem de chorume, líquido resultante de decomposição dos resíduos, considerado altamente inflamável devido à concentração de gases e compostos biológicos. Segundo a Câmara, este sistema de drenagem tem sido frequentemente encontrado fechado por motivos ainda desconhecidos, situação que está a ser analisada no âmbito da gestão técnica do aterro. A autarquia reconhece que têm sido registados incêndios recorrentes em diferentes pontos da célula de deposição, com impacto direto nas zonas de São Francisco, Porteta Acima, Agostinho Alves e Palha C. Só no último ano terão ocorrido pelo menos 4 incêndios nos meses de fevereiro, abril, maio e junho, o que tem gerado preocupação entre as populações e reações nas redes sociais e na comunicação social. O último episódio ocorreu no domingo 31 de maio, coincidindo com o incêndio registado em Ponta Belém. A Câmara refere, dada a dimensão do aterro e a dispersão dos focos de incêndio, muitas vezes detectados após as 16 horas, quando o pessoal já não se encontra no local, o combate ao fogo tem exigido recursos adicionais. No caso mais recente, a autarquia assegura que mobilizou de imediato equipas técnicas e autorizou a contratação de maquinaria pesada e transporte de terra para o soterramento e abafamento dos resíduos afetados. Foram também acionados os bombeiros municipais e solicitar o reforço de meios a municípios vizinhos que responderam com equipas e equipamentos. O edifício do Museu do Café está a receber obras de requalificação e ampliação no âmbito da segunda fase do projeto de modernização do espaço, que passará a acolher uma antena da Casa do Clima, soube hoje a Infopress. O investimento global ronda os 20 mil contos e é financiado pela cooperação luxemburguesa através do Programa Ação Climática. A informação foi avançada pelo vereador da Cultura da Câmara dos Mosteiros, Nelson Pires, que destacou a importância da obra para o desenvolvimento cultural, turístico e ambiental do concelho. Segundo explicou, o novo edifício será completamente remodelado para transformar o Museu do Café num espaço mais moderno, funcional e inclusivo, capaz de preservar e valorizar a história do Café do Fogo, considerado um dos maiores símbolos da identidade local. As intervenções em curso incluem a substituição total da cobertura do edifício, cujo telhado antigo continua amianto. As telhas já foram removidas e o espaço terá um novo telhado e teto, além de remodelação da estrutura interna e demolição de murros para criar áreas mais amplas e funcionais. O futuro museu contará com salas de exposição física e digital, permitindo uma experiência mais interativa e autónoma aos visitantes e terá ainda acessibilidade para pessoas com modalidade reduzida, cafetaria, área de degustação de café e uma pequena esplanada destinada à realização de pequenos eventos culturais e sociais. Nelson Pires adiantou que após a conclusão da componente física e arquitetónica será implementada

dar o projeto museológico e museográfico já elaborado, que incluirá áreas dedicadas ao café, ao clima e à relação entre ambas as temáticas. O vereador indicou que a conclusão das obras está prevista para dentro de 3 meses. E na página desportiva, a Federação Cabo-Verdiana de Futebol denunciou hoje que algumas marcas têm utilizado abusivamente o nome da instituição e da Seleção Nacional para autopromoção, alegando parcerias inexistentes, e ameaçou avançar com ações judiciais. Através de um comunicado oficial, a FCF esclareceu que não é parceria nem patrocinada pela marca de vestuário Munjukuvi, desmentindo qualquer vínculo oficial entre as duas entidades. Perante a situação, a direção apelou às marcas nacionais e internacionais para que abstenham de utilizar o nome da instituição da seleção e dos respectivos símbolos sem a devida autorização. A instituição alertou ainda que o uso incentivo da sua imagem e reputação poderá resultar na instauração de processos judiciais com o objetivo de proteger o bom nome da Federação e também da Seleção Nacional de Cabo Verde. O defesa Stopira mostrou-se confiante de que a Seleção de Cabo Verde pode conquistar algo grande naquele que será a estreia cabo-verdiana num campeonato do mundo de futebol. Aos 38 anos, Stopira, que recentemente protagonizou o golo mais importante da história do Torriense da 2ª Liga Portuguesa de Futebol, que assegurou a conquista da Taça de Portugal, é um dos jogadores que integra a convocatória do selecionador bubista para a primeira participação de sempre dos cabo-verdianos no Mundial de Futebol. A competição vai decorrer entre 11 de junho e 19 de julho nos Estados Unidos, México e no Canadá, sendo que Cabo Verde está inserido no Grupo H da competição, na qual defrontará as congêneres de Espanha, Uruguai e Arábia Saudita. Cabo Verde garantiu em 13 de outubro de 2025 a qualificação direta para a principal competição de seleções do mundo, depois de conquistar o Grupo D da fase de qualificação africana. O pugilista Gabriel Silvio, de 16 anos, da Academia de Boxe do Porto Novo, em Santo Antão, tem convite da Idealidade Portonovense para participar num torneio em Portugal, em julho, confirmou o vereador do desporto, Juari Nobre. Este pugilista campeão regional de Santo Antão Sul, na categoria dos 61-64 quilos, é já considerado um dos mais destacados praticantes do boxe desta região, tendo sido considerado o melhor do Open do Porto Novo, promovido a 31 de maio no quadro das festividades de São João. Recentemente, Gabriel Silvio foi destacado como atleta revelação de um torneio realizado na ilha de São Vicente. Segundo Juari Nobre, a Câmara Municipal do Porto Novo tem estado a enaltecer todo o trabalho desenvolvido pela Associação Regional de Boxe de Santo Antão Sul, cuja dedicação tem sido fundamental para o crescimento da modalidade e para a afirmação dos jovens atletas. O treinador do boxe nesta região, Alcides Sabino, disse à InfoPress que esta modalidade está num bom caminho em Santo Antão Sul, onde existe há 6 anos uma academia que conta com atletas da faixa etária dos 16 aos 18 anos. Além da formação para treinadores e árbitros, faltam ainda melhorar as condições a nível de treinos e para a realização da competição. E na página internacional, autoridades regionais iranianas confirmaram esta segunda-feira um ataque do exército israelita contra o complexo petroquímico de Mashhad, que causou danos parciais, informaram os meios de comunicação oficiais do Irã. A confirmação do ataque foi conhecida pouco depois do exército israelita noticiar ter atingido vários alvos daquela zona econômica especial petroquímica próximo do Golfo. O Irã anunciou, em contrapartida, ter atacado 2 importantes bases aéreas israelitas, Nevatim e Tolnov, num contexto de ataques recíprocos de magnitude sem precedentes desde a entrada em vigor de um frágil cessar-fogo há 2 meses. Também o exército israelita identificou o lançamento de uma vaga de mísseis do Irã

contra o seu território e garantiu estar a operar para interceptar a ameaça, acrescentando que foram enviados alertas de precaução para os telemóveis das áreas possivelmente afetadas. Jornalista da agência France Press confirmaram duas explosões em Jerusalém. O Irã lançou, na noite de domingo, um total de 11 mísseis contra Israel na sequência do ataque israelita contra dois apartamentos nos subúrbios meridionais de Beirute, conhecidos como Daie, onde pelo menos duas pessoas morreram e 20 ficaram feridas este domingo. Israel assegurou que se tratou de uma operação contra um quartel do grupo xiita Hezbollah. O Irã já tinha antecipado que, se os ataques de Israel contra o Líbano continuasse, retaliaria, considerando que o cessar-fogo alcançado com os Estados Unidos em 8 de abril inclui a nação árabe. O exército israelita afirmou ter interceptado todos os mísseis lançados pelo Irã. Pelo menos 3 civis foram mortos na sequência de um ataque atribuído a um grupo de extremistas na aldeia Chitashi, distrito de Muidumbe, província moçambicana de Cabo Delgado, disseram hoje ao Lusa fontes da comunidade. Segundo as fontes, o ataque aconteceu na sexta-feira na zona de produção agrícola, no limite entre as povoações de Chitashi e Chitunda, após os populares terem sido surpreendidos pelo grupo armado. Na sequência do ataque, vários agricultores abandonaram a zona temendo mais violência. As povoações de Chitashi e Chitunda localizam-se ao longo da estrada número 380, uma das poucas asfaltadas na região. A província de Cabo Delgado, rica em gás, é alvo de ataques extremistas há 8 anos, com o primeiro ataque registrado em 2017 no distrito de Mocimboa da Praia. Segundo a organização ACLLD, registrou 8 eventos violentos nas duas últimas semanas de maio na província de Cabo Delgado, 6 envolvendo extremistas do Estado Islâmico, que provocaram 8 mortos, elevando para 6.624 os óbitos desde 2017, conforme noticiado anteriormente pela Lusa. De acordo com o último relatório da Organização de Localização de Conflitos Armados e dados de eventos, com dados de 18 a 31 de maio, dos 2.397 eventos violentos registrados desde outubro de 2017, quando começou a insurgência armada em Cabo Delgado, 2.214 envolveram elementos associados ao Estado Islâmico Moçambique. No relatório sobre este período de 2 semanas, é referido que em 25 de maio, elementos do EIM conseguiram disparar morteiros contra uma posição militar moçambicana nos arredores de Macomia, demonstrando a fragilidade de insegurança na vila no centro de Cabo Delgado. E as autoridades da República Democrática do Congo elevaram para 515 os dados confirmados no surto de ébola declarado a 15 de maio no leste do país, que causou 91 mortos. No último boletim sobre a doença divulgado na noite de domingo e com dados até sábado, o Instituto Nacional de Saúde Pública indicou que foram registados 27 novos casos nas 24 horas anteriores a publicado no relatório. Segundo as autoridades, 283 pacientes estão hospitalizados ou em isolamento e o número de pessoas curadas subiu para 11, mais 3 do que no último contato. Enquanto as zonas de saúde afetadas em 3 províncias congolesas se mantêm em 25. Além disso, 50,3% dos contactos já foram rastreados, uma taxa inferior aos 67,2% no relatório anterior, e a taxa de letalidade situa-se em 17,7%. O surto foi declarado em Ituri, província fronteiriça com Sudão do Sul e Uganda, que continua a ser o epicentro com 487 casos, mas propagou-se às províncias orientais de Kivu Norte e Kivu Sul. A epidemia expandiu-se também ao Uganda, onde foram detectados até agora 19 casos, incluindo 14 considerados importados da República Democrática do Congo, entre os quais 2 óbitos. O surto corresponde à estirpe de Bondiguio, cuja taxa de letalidade varia entre 30% e 50%, e para o qual

Não existe vacina autorizada ao tratamento específico, segundo a Organização Mundial da Saúde. Não existe vacina autorizada ao tratamento específico, segundo a Organização Mundial da Saúde, que considera a

Chegamos ao fim desta edição do Telejornal. Obrigada por nos acompanhar e votos de um bom dia, boa tarde ou boa noite para todos os ouvintes em Cabo Verde e na diáspora.

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1: Saudações, ouvintes. A nossa frase do dia convida-nos a refletir sobre a forma como construímos o nosso futuro. Muitas vezes, olhamos para pessoas que alcançaram os seus objetivos e pensamos apenas no resultado final. Vemos o sucesso, as conquistas e os momentos de reconhecimento, mas nem sempre vemos o percurso que foi necessário para chegar até lá.

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Muito boa tarde, cumprimentamos igualmente os ouvintes para quem ainda é de manhã. Está no ar mais uma edição do nosso telejornal. Um acidente de viação ocorrido na manhã de hoje na Ribeira Brava, na estrada Porto Novo Janela, deixou dois feridos que foram transportados de urgência para o Centro de Saúde da cidade do Porto Novo. A informação foi avançada em Inforpress pelos serviços da Proteção Civil no Porto Novo, que adiantaram que os sinistrados estão em observação nos serviços de urgência do Centro de Saúde do Porto Novo, desconhecendo para já a gravidade dos acidentados. Pelas informações recolhidas pela Inforpress junto dos bombeiros, a viatura que transportava cargas e com dois ocupantes quando passavam pela Ribeira Brava foi confrontada com queda de pedras, o que terá provocado descontrole por parte do condutor. Com a perda de controle da viatura, a mesma saiu fora da estrada e caiu num precipício de cerca de 20 metros. Apesar das diligências feitas junto dos serviços de saúde, não se sabe ainda qual o estado dos acidentados que estão a ser atendidos no Centro de Saúde do Porto Novo. Apesar

dos trabalhos de limpeza de rochas na estrada Porto Novo, realizados ultimamente pelas estradas de Cabo Verde, continuam a verificar-se queda de pedras nessa via. Em janeiro de 2025, nesta mesma zona da Ribeira Brava, uma pedra atingiu uma viatura IACE de transporte de passageiros, que provocou duas vítimas mortais e vários feridos. Os serviços da Proteção Civil têm alertado para a necessidade de se prosseguir com a limpeza controlada das encostas na estrada Porto Novo-Janela para minimizar riscos de acidentes. O músico Manel de Candinho afirmou à Infopress que a Morna pertence a todo o arquipélago, defendendo que cada ilha a interpreta de forma própria, mas partilha mesmo a mesma matriz cultural. Manuel dos Santos Pereira, conhecido artisticamente como Manel de Candinho, considera que a Morna é uma expressão cultural comum a todas as ilhas de Cabo Verde, convicção que esteve na base do álbum instrumental Rainha das Ilhas, lançado em 2022. Questionado sobre a evolução da música cabo-verdiana, afirmou que o país sempre esteve aberto a influências externas, desde a cumbia, o merengue e o samba até ao zouk e ao soukousa. Considerou, contudo, que a modernização dos estilos deve ser acompanhada por exigência artística e qualidade musical. Manel do Candinho reconheceu que os jovens músicos têm produzido trabalhos inovadores, embora entenda que em alguns casos se verifica um empobrecimento da lírica e da harmonia. Ainda assim, destacou a diversidade do panorama musical cabo-verdiano, que inclui projetos de hip-hop com mensagens socialmente relevantes e artistas com forte capacidade interpretativa. Quanto à preservação da tradição musical, mostrou-se otimista, defendendo que muitos jovens continuam ligados às raízes culturais do país, sobretudo através da educação recebida no seio familiar. Defendeu igualmente que a fusão entre ritmos tradicionais e sonoridades contemporâneas pode enriquecer a música cabo-verdiana, desde que preserve a sua identidade e os seus elementos fundamentais. Sobre o significado da música na sua vida, afirmou que sempre a encarou como algo que ultrapassa a dimensão profissional. Pescadores e peixeiras defenderam hoje na praia maior apoio ao setor das pescas. A revisão do acordo de pesca entre Cabo Verde e a União Europeia e melhorias nas condições de funcionamento do cais. A Infopress, no âmbito das celebrações do Dia Mundial dos Oceanos, assinalado anualmente a 8 de junho, a classe manifestou a expectativa de que o novo governo dê maior atenção ao setor das pescas, respondendo às principais reivindicações dos pescadores, peixeiras e demais profissionais da atividade. O pescador Carlos Duarte manifestou preocupação com a presença de embarcações estrangeiras autorizadas a pescar nas águas cabo-verdianas ao abrigo do acordo de pesca com a União Europeia, considerando que a situação afeta diretamente a atividade dos pescadores nacionais. Segundo o pescador, as embarcações estrangeiras dispõem de meios para pescar em alto mar e capturam os cardumes antes de estes se aproximarem da costa onde atuam os pescadores nacionais. Apontou ainda o aumento dos preços dos combustíveis e dos materiais de pesca como dificuldade acrescida para o setor, além da insuficiência de gelo em períodos de maior captura. Um outro entrevistado, o pescador Denilson Tavares, apelou ao novo governo para lançar um novo olhar sobre o setor das pescas, defendendo apoios aos pescadores, armadores e jovens interessados em ingressar na atividade. Defendeu igualmente a disponibilização de recursos financeiros para aquisição de embarcações de maior porte, permitindo aos pescadores alcançar zonas mais distantes e aumentar as capturas. Por sua vez, a peixeira Vanusa Moreno destacou a necessidade de melhorar as condições de funcionamento do cais de pesca, nomeadamente ao nível da organização,
conservação do pescado e fiscalização. A Câmara Municipal da Praia garante que não há

queima intencional de resíduos no aterro sanitário da Ilha de Santiago e anuncia a abertura de uma nova averiguação para apurar a origem dos sucessivos incêndios que têm provocado fumo e afetado comunidades vizinhas. Em comunicado, a Câmara refere que o aterro sanitário da Ilha de Santiago, localizado em Monte dos Bodes, no município de São Domingos, entrou em funcionamento pleno em 2021 e recebe resíduos de 8 municípios da ilha, com exceção do Tarrafal. O equipamento foi concebido por fases e funciona atualmente como uma única célula de deposição de resíduos orgânicos e não orgânicos, dispondo igualmente de um sistema de drenagem de chorume, líquido resultante de decomposição dos resíduos, considerado altamente inflamável devido à concentração de gases e compostos biológicos. Segundo a Câmara, este sistema de drenagem tem sido frequentemente encontrado fechado por motivos ainda desconhecidos, situação que está a ser analisada no âmbito da gestão técnica do aterro. A autarquia reconhece que têm sido registados incêndios recorrentes em diferentes pontos da célula de deposição, com impacto direto nas zonas de São Francisco, Porteta Acima, Agostinho Alves e Palha C. Só no último ano terão ocorrido pelo menos 4 incêndios nos meses de fevereiro, abril, maio e junho, o que tem gerado preocupação entre as populações e reações nas redes sociais e na comunicação social. O último episódio ocorreu no domingo 31 de maio, coincidindo com o incêndio registado em Ponta Belém. A Câmara refere, dada a dimensão do aterro e a dispersão dos focos de incêndio, muitas vezes detectados após as 16 horas, quando o pessoal já não se encontra no local, o combate ao fogo tem exigido recursos adicionais. No caso mais recente, a autarquia assegura que mobilizou de imediato equipas técnicas e autorizou a contratação de maquinaria pesada e transporte de terra para o soterramento e abafamento dos resíduos afetados. Foram também acionados os bombeiros municipais e solicitado reforço de meios a municípios vizinhos que responderam com equipas e equipamentos. O edifício do Museu do Café está a receber obras de requalificação e ampliação no âmbito da segunda fase do projeto de modernização do espaço, que passará a acolher uma antena da Casa do Clima, soube hoje a Infopress. O investimento global ronda os 20 mil contos e é financiado pela cooperação luxemburguesa através do Programa Ação Climática. A informação foi avançada pelo vereador da Cultura da Câmara dos Mosteiros, Nelson Pires, que destacou a importância da obra para o desenvolvimento cultural, turístico e ambiental do concelho. Segundo explicou, o novo edifício será completamente remodelado para transformar o Museu do Café num espaço mais moderno, funcional e inclusivo, capaz de preservar e valorizar a história do Café do Fogo, considerado um dos maiores símbolos da identidade local. As intervenções em curso incluem a substituição total da cobertura do edifício, cujo telhado antigo continua amianto. As telhas já foram removidas e o espaço terá um novo telhado e teto, além de remodelação da estrutura interna e demolição de murros para criar áreas mais amplas e funcionais. O futuro museu contará com salas de exposição física e digital, permitindo uma experiência mais interativa e autónoma aos visitantes e terá ainda acessibilidade para pessoas com modalidade reduzida, cafetaria, área de degustação de café e uma pequena esplanada destinada à realização de pequenos eventos culturais e sociais. Nelson Pires adiantou que, após a conclusão da componente física e arquitetónica, será implementado o projeto museológico e museográfico já elaborado, que incluirá áreas dedicadas ao café, ao clima e à relação entre ambas as temáticas. O vereador indicou que a conclusão das obras está prevista para dentro de 3 meses. E na página desportiva, a Federação Cabo-Verdiana de Futebol denunciou hoje que algumas marcas têm utilizado abusivamente o nome da instituição e da Seleção Nacional para autopromoção, alegando parcerias inexistentes, e ameaçou avançar com ações judiciais. Através de um comunicado oficial, a FCF esclareceu

que não é parceria nem patrocinada pela marca de vestuário Monjukvi, desmentindo qualquer vínculo oficial entre as duas entidades. Perante a situação, a direção apelou às marcas nacionais e internacionais para que abstenham de utilizar o nome da instituição da seleção e dos respectivos símbolos sem a devida autorização. A instituição alertou ainda que o uso incentivo da sua imagem e reputação poderá resultar na instauração de processos judiciais com o objetivo de proteger o bom nome da Federação e também da Seleção Nacional de Cabo Verde. O defesa Stopira mostrou-se confiante de que a seleção de Cabo Verde pode conquistar algo grande naquele que será a estreia cabo-verdiana num campeonato do mundo de futebol. Aos 38 anos, Stopira, que recentemente protagonizou o golo mais importante da história do Torriense da 2ª Liga Portuguesa de Futebol, que assegurou a conquista da Taça de Portugal, é um dos jogadores que integra a convocatória do selecionador bubista para a primeira participação de sempre dos cabo-verdianos num Mundial de Futebol. A competição vai decorrer entre 11 de junho e 19 de julho nos Estados Unidos, México e no Canadá, sendo que Cabo Verde está inserido no Grupo H da competição, na qual defrontará as congêneres de Espanha, Uruguai e Arábia Saudita. Cabo Verde garantiu em 13 de outubro de 2025 a qualificação direta para a principal competição de seleções do mundo, depois de conquistar o Grupo D da fase de qualificação africana. O pugilista Gabriel Silvio, de 16 anos, da Academia de Boxe do Porto Novo, em Santo Antão, tem convite da Idealidade Portonovense para participar num torneio em Portugal, em julho, confirmou o vereador do desporto, Juari Nobre. Este pugilista campeão regional de Santo Antão Sul, na categoria dos 61-64 quilos, é já considerado um dos mais destacados praticantes do boxe desta região, tendo sido considerado o melhor do Open do Porto Novo, promovido a 31 de maio no quadro das festividades de São João. Recentemente, Gabriel Silvio foi destacado como atleta revelação de um torneio realizado na ilha de São Vicente. Segundo Juari Nobre, a Câmara Municipal de Porto Novo tem estado a enaltecer todo o trabalho desenvolvido pela Associação Regional de Boxe de Santo Antão Sul, cuja dedicação tem sido fundamental para o crescimento da modalidade e para a afirmação dos jovens atletas. O treinador do boxe nesta região, Alcides Sabino, disse à InfoPress que esta modalidade está num bom caminho em Santo Antão Sul, onde existe há 6 anos uma academia que conta com atletas da faixa etária dos 16 aos 18 anos. Além da formação para treinadores e árbitros, faltam ainda melhorar as condições a nível de treinos e para a realização da competição. E na página internacional, autoridades regionais iranianas confirmaram esta segunda-feira um ataque do exército israelita contra o complexo petroquímico de Mashhad, que causou danos parciais, informaram os meios de comunicação oficiais do Irão. A confirmação do ataque foi conhecida pouco depois do exército israelita noticiar ter atingido vários alvos daquela zona econômica especial petroquímica próximo do Golfo. O Irão anunciou, em contrapartida, ter atacado duas importantes bases aéreas israelitas, Nevatim e Tolnov, num contexto de ataques recíprocos de magnitude sem precedentes desde a entrada em vigor de um frágil cessar-fogo há 2 meses. Também o exército israelita identificou o lançamento de uma vaga de mísseis do Irão contra o seu território e garantiu estar a operar para interceptar a ameaça, acrescentando que foram enviados alertas de precaução para os telemóveis das áreas possivelmente afetadas. Jornalista da agência France Press confirmaram 2 explosões em Jerusalém. O Irã lançou, na noite de domingo, um total de 11 mísseis contra Israel na sequência do ataque israelita contra 2 apartamentos nos subúrbios meridionais de Beirute, conhecidos como Daie, onde pelo menos 2 pessoas morreram e 20 ficaram feridas este domingo. Israel assegurou que se tratou de uma operação contra um quartel do grupo

grupo xiita Hezbollah. O Irã já tinha antecipado que se os ataques de Israel contra o Líbano continuasse, retaliaria, considerando que o cessar-fogo alcançado com os Estados Unidos em 8 de abril inclui a nação árabe. O exército israelita afirmou ter interceptado todos os mísseis lançados pelo Irã. Pelo menos 3 civis foram mortos na sequência de um ataque atribuído a um grupo de extremistas na aldeia Chitashi, distrito de Muidumbe, província moçambicana de Cabo Delgado, disseram hoje ao Lusa fontes da comunidade. Segundo as fontes, o ataque aconteceu na sexta-feira na zona de produção agrícola, no limite entre as povoações de Chitashi e Chitunda, após os populares terem sido surpreendidos pelo grupo armado. Na sequência do ataque, vários agricultores abandonaram a zona temendo mais violência. As povoações de Chitashi e Chitunda localizam-se ao longo da estrada número 380, uma das poucas asfaltadas na região. A província de Cabo Delgado, rica em gás, é alvo de ataques extremistas há 8 anos, com o primeiro ataque registrado em 2017 no distrito de Mocimboa da Praia. Segundo a organização ACLLD, registrou 8 eventos violentos nas 2 últimas semanas de maio na província de Cabo Delgado, 6 envolvendo extremistas do Estado Islâmico que provocaram 8 mortos, elevando para 6.624 os óbitos desde 2017, conforme noticiado anteriormente pela Lusa. De acordo com o último relatório da Organização de Localização de Conflitos Armados e dados de eventos, com dados de 18 a 31 de maio, dos 2.397 eventos violentos registrados desde outubro de 2017, quando começou a insurgência armada em Cabo Delgado, 2.214 envolveram elementos associados ao Estado Islâmico Moçambique. No relatório sobre este período de 2 semanas, é referido que em 25 de maio, elementos do EIM conseguiram disparar morteiros contra uma posição militar moçambicana nos arredores de Macomia, demonstrando a fragilidade de insegurança na vila no centro de Cabo Delgado. E as autoridades da República Democrática do Congo elevaram para 515 os dados confirmados no surto de ébola declarado a 15 de maio no leste do país, que causou 91 mortos. No último boletim sobre a doença divulgado na noite de domingo e com dados até sábado, o Instituto Nacional de Saúde Pública indicou que foram registados 27 novos casos nas 24 horas anteriores a publicado no relatório. Segundo as autoridades, 283 pacientes estão hospitalizados ou em isolamento e o número de pessoas curadas subiu para 11, mais 3 do que no último contato. Enquanto as zonas de saúde afetadas em 3 províncias congolesas se mantêm em 25. Além disso, 50,3% dos contactos já foram rastreados, uma taxa inferior aos 67,2% no relatório anterior, e a taxa de letalidade situa-se em 17,7%. O surto foi declarado em Ituri, província fronteiriça com o Sudão do Sul e Uganda, que continua a ser o epicentro com 487 casos, mas propagou-se às províncias orientais de Kivu Norte e Kivu Sul. A epidemia expandiu-se também à Uganda, onde foram detectados até agora 19 casos, incluindo 14 considerados importados da República Democrática do Congo, entre os quais 2 óbitos. O surto corresponde à estirpe de Bondiguio, cuja taxa de letalidade varia entre 30% e 50%, e para o qual não existe vacina autorizada ao tratamento específico, segundo a Organização Mundial da Saúde, que considera alto risco de surto em África subsaariana e baixo a nível global. A OMS considera que o vírus começou a circular em Ituri cerca de 2 meses antes da declaração oficial do surto, que foi classificado a 17 de maio como emergência de saúde pública de importância internacional. O vírus do ébola transmite-se por contato direto com fluidos corporais de pessoas ou animais afetados e provoca febre hemorrágica grave, vômitos, diarreia e hemorragias internas.

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3: Caros ouvintes, hoje no nosso tema do dia vamos falar sobre uma realidade que está cada vez mais presente na vida das famílias cabo-verdianas. O aumento do custo de vida. Nos últimos tempos, muitas pessoas têm sentido que o dinheiro já não estica como antes. Produtos básicos de alimentação, transporte, energia, água, rendas e outros serviços essenciais têm vindo a pesar cada vez mais no orçamento familiar. E isto acontece num contexto em que os rendimentos nem sempre acompanham o mesmo ritmo de crescimento. Na prática, muitas famílias acabam por ter de fazer escolhas difíceis no final do mês, priorizando o essencial e adiantando outras necessidades. Isto cria um ambiente de preocupação constante, onde o planeamento financeiro se torna um desafio diário. Por outro lado, há quem defenda que este aumento faz parte de uma realidade global, influenciada por fatores externos, como a economia internacional, o custo dos combustíveis e as variações do mercado. Mas a grande questão que fica é: como é que as famílias podem continuar a equilibrar o seu orçamento perante esta realidade? E você, ouvinte? Sente que o custo de vida aumentou significativamente no seu dia-a-dia? Como tem lidado com esta situação?
4: Oh, joy.

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1: Saudações, caros ouvintes, sejam bem-vindos a mais uma edição do nosso Flash Informativo desta segunda-feira. A ministra da Justiça, Joana Rosa, afirmou hoje que a formação contínua dos operadores judiciários é essencial para reforçar competências, melhorar a qualidade das decisões e contribuir para uma justiça mais célere, eficiente e próxima dos cidadãos. O presidente da República reafirmou hoje, durante uma nota, o compromisso de Cabo Verde com a proteção dos oceanos e apelou a uma mobilização nacional e internacional para enfrentar os desafios que ameaçam os ecossistemas marinhos, com destaque para a poluição por plásticos, a sobrepesca e as alterações climáticas.

E o presidente da República disse também que o lixo marinho, particularmente plásticos, tem sido um drama para o país e que o seu combate deve envolver as autoridades nacionais, a sociedade civil, os cidadãos e a cooperação internacional. O cantor Ricky Boy lançou nas plataformas digitais o seu novo trabalho discográfico EP 6, composto por 6 faixas que exploram temas ligados ao amor e às relações num regresso às suas raízes musicais na Kizomba. A Ilha do Sal sagrou-se no domingo campeã do Campeonato Nacional de Atletismo Sub-18, que decorreu na cidade da Praia, ao conquistar o primeiro lugar do pódio com uma vantagem de 56 pontos. A dupla feminina de voleibol de Praia, Lu e Jani, sagrou-se bicampeã da Zona 2, garantindo a qualificação para os Jogos Africanos e a Continental Cup, reforçando a posição do país entre as principais seleções da sub-região. As autoridades filipinas atualizaram para 31 mortos e uma dezena de desaparecidos o balanço provisório do forte sismo de magnitude 7.8 ocorrido hoje ao largo da ilha de Mindanao, no sul das Filipinas. E a Organização Internacional para as Migrações alertou hoje para o recrudescimento da violência tribal desde finais de maio no Darfur do Sul, no Sudão, que obrigou 11.630 pessoas a fugirem devido aos confrontos. Tudo dito no flash informativo. Obrigada pela sua preferência. Até já!

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Muito boa tarde, cumprimentamos igualmente os ouvintes para quem ainda é de manhã. Está no ar mais uma edição do nosso telejornal. Um acidente de viação ocorrido na manhã de hoje na Ribeira Brava, na estrada Porto Novo Janela, deixou dois feridos que foram transportados de urgência para o Centro de Saúde da cidade do Porto Novo. A informação foi avançada em Infopress pelos serviços da Proteção Civil no Porto Novo, que adiantaram que os sinistrados estão em observação nos serviços de urgência do Centro de Saúde do Porto Novo, desconhecendo para já a gravidade dos acidentados. Pelas informações recolhidas pela Infopress junto dos bombeiros, a viatura que transportava cargas e com dois ocupantes quando passavam pela Ribeira Brava foi confrontada com queda de pedras, o que terá provocado descontrole por parte do condutor. Com a perda de controlo da viatura, a mesma saiu fora da estrada e caiu num precipício de cerca de 20 metros. Apesar das diligências feitas junto dos serviços de saúde, não se sabe ainda qual o estado dos acidentados que estão a ser atendidos no Centro de Saúde do Porto Novo. Apesar dos trabalhos de limpeza de rochas na estrada Porto Novo, realizados ultimamente, pelas estradas de Cabo Verde, continuam a verificar-se queda de pedras nessa via. Em janeiro de 2025, nesta mesma zona da Ribeira Brava, uma pedra atingiu uma viatura IACE de transporte de passageiros, que provocou duas vítimas mortais e vários feridos. Os serviços da Proteção Civil têm alertado para a necessidade de se prosseguir com a limpeza controlada das encostas

na estrada Porto Novo, Janela, para minimizar riscos de acidentes. O músico Manel de Candinho afirmou à Inforpress que a Morna pertence a todo o arquipélago, defendendo que cada ilha a interpreta de forma própria, mas partilha a mesma matriz cultural. Manuel dos Santos Pereira, conhecido artisticamente como Manel de Candinho, considera que a Morna é uma expressão cultural comum a todas as ilhas de Cabo Verde, convicção que esteve na base do álbum instrumental Rainha das Ilhas, lançado em 2022. Questionado sobre a evolução da música cabo-verdiana, afirmou que o país sempre esteve aberto a influências externas, desde a cumbia, o merengue e o samba até ao zouk e ao soukousse. Considerou, contudo, que a modernização dos estilos deve ser acompanhada por exigência artística e qualidade musical. Manel do Candinho reconheceu que os jovens músicos têm produzido trabalhos inovadores, embora entenda que em alguns casos se verifica um empobrecimento da lírica e da harmonia. Ainda assim, destacou a diversidade do panorama musical cabo-verdiano, que inclui projetos de hip-hop com mensagens socialmente relevantes e artistas com forte capacidade interpretativa. Quanto à preservação da tradição musical, mostrou-se otimista, defendendo que muitos jovens continuam ligados às raízes culturais do país, sobretudo através da educação recebida no seio familiar. Defendeu igualmente que a fusão entre ritmos tradicionais e sonoridades contemporâneas pode enriquecer a música cabo-verdiana, desde que preserve a sua identidade e os seus elementos fundamentais. Sobre o significado da música na sua vida, afirmou que sempre a encarou como algo que ultrapassa a dimensão profissional. Pescadores e peixeiras defenderam hoje na praia maior apoio ao setor das pescas. A revisão do acordo de pesca entre Cabo Verde e a União Europeia e melhorias nas condições de funcionamento do cais. A Inforpress, no âmbito das celebrações do Dia Mundial dos Oceanos, assinalado anualmente a 8 de junho, a classe manifestou a expectativa de que o novo governo dê maior atenção ao setor das pescas, respondendo às principais reivindicações dos pescadores, peixeiras e demais profissionais da atividade. O pescador Carlos Duarte manifestou preocupação com a presença de embarcações estrangeiras autorizadas a pescar nas águas cabo-verdianas ao abrigo do acordo de pesca com a União Europeia, considerando que a situação afeta diretamente a atividade dos pescadores nacionais. Segundo o pescador, as embarcações estrangeiras dispõem de meios para pescar em alto mar e capturam os cardumes antes de estes se aproximarem da costa onde atuam os pescadores nacionais. Apontou ainda o aumento dos preços dos combustíveis e dos materiais de pesca como dificuldade acrescida para o setor, além da insuficiência de gelo em períodos de maior captura. Um outro entrevistado, o pescador Denilson Tavares, apelou ao novo governo para lançar um novo olhar sobre o setor das pescas, defendendo apoios aos pescadores, armadores e jovens interessados em ingressar na atividade. Defendeu igualmente a disponibilização de recursos financeiros para aquisição de embarcações de maior porte, permitindo aos pescadores alcançar zonas mais distantes e aumentar as capturas. Por sua vez, a peixeira Vanusa Moreno destacou a necessidade de melhorar as condições de funcionamento do cais de pesca, nomeadamente ao nível da organização, conservação do pescado e fiscalização. A Câmara Municipal da Praia garante que não há queima intencional de resíduos no aterro sanitário da Ilha de Santiago e anuncia a abertura de uma nova averiguação para apurar a origem dos sucessivos incêndios que têm provocado fumo e afetado comunidades vizinhas. Em comunicado, a Câmara refere que o aterro sanitário da Ilha de Santiago, localizado em Monte dos Bodes, no município de São Domingos, entrou em funcionamento pleno em 2021 e recebe resíduos de 8 municípios da ilha, com exceção do Tarrafal. O equipamento foi concebido por fases e

Funciona atualmente como uma única célula de deposição de resíduos orgânicos e não orgânicos, dispõe igualmente de um sistema de drenagem de chorume, líquido resultante de decomposição dos resíduos, considerado altamente inflamável devido à concentração de gases e compostos biológicos. Segundo a Câmara, este sistema de drenagem tem sido frequentemente encontrado fechado por motivos ainda desconhecidos, situação que está a ser analisada no âmbito da gestão técnica do aterro. A autarquia reconhece que têm sido registados incêndios recorrentes em diferentes pontos da célula de deposição, com impacto direto nas zonas de São Francisco, Porteta Cima, Agostinho Alves e Palha C. Só no último ano terão ocorrido pelo menos 4 incêndios nos meses de fevereiro, abril, maio e junho, o que tem gerado preocupação entre as populações e reações nas redes sociais e na comunicação social. O último episódio ocorreu no domingo 31 de maio, coincidindo com o incêndio registado em Ponta Belém. A Câmara refere dada a dimensão do aterro e a dispersão dos focos de incêndio, muitas vezes detectados após as 16 horas, quando o pessoal já não se encontra no local, o combate ao fogo tem exigido recursos adicionais. No caso mais recente, a autarquia assegura que mobilizou de imediato equipas técnicas e autorizou a contratação de maquinaria pesada e transporte de terra para o soterramento e abafamento dos resíduos afetados. Foram também acionados os bombeiros municipais e solicitado reforço de meios a municípios vizinhos que responderam com equipas e equipamentos. O edifício do Museu do Café está a receber obras de requalificação e ampliação no âmbito da segunda fase do projeto de modernização do espaço, que passará a acolher uma antena da Casa do Clima, soube hoje a Infopress. O investimento global ronda os 20 mil contos e é financiado pela cooperação luxemburguesa através do Programa Ação Climática. A informação foi avançada pelo vereador da Cultura da Câmara dos Mosteiros, Nelson Pires, que destacou a importância da obra para o desenvolvimento cultural, turístico e ambiental do concelho. Segundo explicou, o novo edifício será completamente remodelado para transformar o Museu do Café num espaço mais moderno, funcional e inclusivo, capaz de preservar e valorizar a história do Café do Fogo, considerado um dos maiores símbolos da identidade local. As intervenções em curso incluem a substituição total da cobertura do edifício, cujo telhado antigo continua amianto. As telhas já foram removidas e o espaço terá um novo telhado e teto, além de remodelação da estrutura interna e demolição de murros para criar áreas mais amplas e funcionais. O futuro museu contará com salas de exposição física e digital, permitindo uma experiência mais interativa e autónoma aos visitantes e terá ainda acessibilidade para pessoas com modalidade reduzida, cafetaria, área de degustação de café e uma pequena esplanada destinada à realização de pequenos eventos culturais e sociais. Nelson Pires adiantou que após a conclusão da componente física e arquitetónica será implementado o projeto museológico e museográfico já elaborado, que incluirá áreas dedicadas ao café, ao clima e à relação entre ambas as temáticas. O vereador indicou que a conclusão das obras está prevista para dentro de 3 meses. E na página desportiva, a Federação Cabo-Verdiana de Futebol denunciou hoje que algumas marcas têm utilizado abusivamente o nome da instituição e da Seleção Nacional para autopromoção, alegando parcerias inexistentes, e ameaçou avançar com ações judiciais. Através de um comunicado oficial, a FCF esclareceu que não é parceria nem patrocinada pela marca de vestuário Munjukvi, desmentindo qualquer vínculo oficial entre as duas entidades. Perante a situação, a direção apelou às marcas nacionais e internacionais para que abstenham de utilizar o nome da instituição, da seleção e dos respectivos símbolos sem a devida autorização. A instituição alertou ainda que o uso incentivo da sua imagem e reputação poderá resultar na instauração de processos judiciais com o objetivo de proteger

o bom nome da Federação e também da Seleção Nacional de Cabo Verde. O defesa Stopira mostrou-se confiante de que a Seleção de Cabo Verde pode conquistar algo grande naquele que será a estreia cabo-verdiana num campeonato do mundo de futebol. Aos 38 anos, Stopira, que recentemente protagonizou o golo mais importante da história do Torriense da 2ª Liga Portuguesa de Futebol, que assegurou a conquista da Taça de Portugal, é um dos jogadores que integra a convocatória do selecionador bubista para a primeira participação de sempre dos cabo-verdianos num Mundial de Futebol. A competição vai decorrer entre 11 de junho e 19 de julho nos Estados Unidos, México e no Canadá, sendo que Cabo Verde está inserido no Grupo H da competição, na qual defrontará as congêneres de Espanha, Uruguai e Arábia Saudita. Cabo Verde garantiu em 13 de outubro de 2025 a qualificação direta para a principal competição de seleções do mundo, depois de conquistar o Grupo D da fase de qualificação africana. O pugilista Gabriel Silvio, de 16 anos, da Academia de Boxe do Porto Novo, em Santo Antão, tem convite da Idealidade Portonovense para participar num torneio em Portugal em julho, confirmou o vereador do desporto, Juari Nobre. Este pugilista campeão regional de Santo Antão Sul, na categoria dos 61-64 quilos, é já considerado um dos mais destacados praticantes do boxe desta região, tendo sido considerado o melhor do Open do Porto Novo, promovido a 31 de maio no quadro das festividades de São João. Recentemente, Gabriel Silvio foi destacado como atleta revelação de um torneio realizado na ilha de São Vicente. Segundo Juari Nobre, a Câmara Municipal do Porto Novo tem estado a enaltecer todo o trabalho desenvolvido pela Associação Regional de Boxe de Santo Antão Sul, cuja dedicação tem sido fundamental para o crescimento da modalidade e para a afirmação dos jovens atletas. O treinador do boxe nesta região, Alcides Sabino, disse à InfoPress que esta modalidade está num bom caminho em Santo Antão Sul, onde existe há 6 anos uma academia que conta com atletas da faixa etária dos 16 aos 18 anos. Além da formação para treinadores e árbitros, faltam ainda melhorar as condições a nível de treinos e para a realização da competição. E na página internacional, autoridades regionais iranianas confirmaram esta segunda-feira um ataque do exército israelita contra o complexo petroquímico de Mashhad, que causou danos parciais, informaram os meios de comunicação oficiais do Irã. A confirmação do ataque foi conhecida pouco depois do exército israelita noticiar ter atingido vários alvos daquela zona econômica especial petroquímica próximo do Golfo. O Irã anunciou, em contrapartida, ter atacado duas importantes bases aéreas israelitas, Nevatim e Tolnov, num contexto de ataques recíprocos de magnitude sem precedentes desde a entrada em vigor de um frágil cessar-fogo há 2 meses. Também o exército israelita identificou o lançamento de uma vaga de mísseis do Irã contra o seu território e garantiu estar a operar para interceptar a ameaça, acrescentando que foram enviados alertas de precaução para os telemóveis das áreas possivelmente afetadas. Jornalista da agência France Press confirmaram 2 explosões em Jerusalém. O Irã lançou, na noite de domingo, um total de 11 mísseis contra Israel na sequência do ataque israelita contra 2 apartamentos nos subúrbios meridionais de Beirute, conhecidos como Daie, onde pelo menos 2 pessoas morreram e 20 ficaram feridas este domingo. Israel assegurou que se tratou de uma operação contra um quartel do grupo xiita Hezbollah. O Irã já tinha antecipado que se os ataques de Israel contra o Líbano continuasse, retaliaria, considerando que o cessar-fogo alcançado com os Estados Unidos em 8 de abril inclui a nação árabe. O exército israelita afirmou ter interceptado todos os mísseis lançados pelo Irã.
Pelo menos 3 civis foram mortos na sequência de um ataque atribuído a um grupo de extremistas na aldeia Chitashi, distrito de Muidumbe, província moçambicana de Cabo Delgado, disseram hoje ao Lusa fontes da comunidade.

Segundo as fontes, o ataque aconteceu na sexta-feira na zona de produção agrícola, no limite entre as povoações de Chitashi e Chitunda, após os populares terem sido surpreendidos pelo grupo armado. Na sequência do ataque, vários agricultores abandonaram a zona temendo mais violência. As povoações de Chitashi e Chitunda localizam-se ao longo da estrada número 380, uma das poucas asfaltadas na região. A província de Cabo Delgado, rica em gás, é alvo de ataques extremistas há 8 anos, com o primeiro ataque registrado em 2017 no distrito de Mocimboa da Praia. Segundo a organização ACLLD, registrou 8 eventos violentos nas 2 últimas semanas de maio na província de Cabo Delgado, 6 envolvendo extremistas do Estado Islâmico que provocaram 8 mortos, elevando para 6.624 os óbitos desde 2017, conforme noticiado anteriormente pela Lusa. De acordo com o último relatório da Organização de Localização de Conflitos Armados e dados de eventos, com dados de 18 a 31 de maio, dos 2.397 eventos violentos registrados desde outubro de 2017, quando começou a insurgência armada em Cabo Delgado, 2.214 envolveram elementos associados ao Estado Islâmico Moçambique. No relatório sobre este período de 2 semanas, é referido que em 25 de maio, elementos do EIM conseguiram disparar morteiros contra uma posição militar moçambicana nos arredores de Macomia, demonstrando a fragilidade de insegurança na vila no centro de Cabo Delgado. E as autoridades da República Democrática do Congo elevaram para 515 os dados confirmados no surto de ébola declarado a 15 de maio no leste do país, que causou 91 mortos. No último boletim sobre a doença divulgado na noite de domingo e com dados até sábado, o Instituto Nacional de Saúde Pública indicou que foram registados 27 novos casos nas 24 horas anteriores a publicado no relatório. Segundo as autoridades, 283 pacientes estão hospitalizados ou em isolamento e o número de pessoas curadas subiu para 11, mais 3 do que no último contagem, enquanto as zonas de saúde afetadas em 3 províncias congolesas se mantêm em 25. Além disso, 50,3% dos contactos já foram rastreados, uma taxa inferior aos 67,2% no relatório anterior, e a taxa de letalidade situa-se em 17,7%. O surto foi declarado em Ituri, província fronteiriça com Sudão do Sul e Uganda, que continua a ser o epicentro com 487 casos, mas propagou-se às províncias orientais de Kivu Norte e Kivu Sul. A epidemia expandiu-se também à Uganda, onde foram detectados até agora 19 casos, incluindo 14 considerados importados da República Democrática do Congo, entre os quais 2 óbitos. O surto corresponde à estirpe de Bondiguio, cuja taxa de letalidade varia entre 30% e 50%, e para o qual não existe vacina autorizada ao tratamento específico, segundo a Organização Mundial da Saúde, que considera alto risco de surto em África subsaariana e baixo a nível global. A OMS considera que o vírus começou a circular em Ituri cerca de 2 meses antes da declaração oficial do surto, que foi classificado a 17 de maio como emergência de saúde pública de importância internacional. O vírus do ébola transmite-se por contato direto com fluidos corporais de pessoas ou animais afetados e provoca febre hemorrágica grave, vômitos, diarreia e hemorragias internas. Chegamos ao fim desta edição do Telejornal. Obrigada por nos acompanhar e votos de um bom dia, boa tarde ou boa noite para todos os ouvintes em Cabo Verde e na diáspora.

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3: Saudações, ouvintes. A nossa frase do dia convida-nos a refletir sobre a forma como construímos o nosso futuro. Muitas vezes, olhamos para pessoas que alcançaram os seus objetivos e pensamos apenas no resultado final. Vemos o sucesso, as conquistas e os momentos de reconhecimento, mas nem sempre vemos o percurso que foi necessário para chegar até lá.

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Abel Pereira Cardoso, mas com cheiro pra neguinha, filha de Nhotico Sensan e Fina Guilhana, lá de pé de Monte Fogo. Neguinha tinha dois filhos, Cláudio, autor desmerecido homenagem e música, e Cláudio Sofia, que tá vivo da América. Neguinha, castamar.

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Saudações, caros ouvintes, sejam bem-vindos a mais uma edição do nosso Flash Informativo desta segunda-feira. A ministra da Justiça, Joana Rosa, afirmou hoje que a formação contínua dos operadores judiciários é essencial para reforçar competências, melhorar a qualidade das decisões e contribuir para uma justiça mais célere, eficiente e próxima dos cidadãos. O presidente da República reafirmou hoje, durante uma nota, o compromisso de Cabo Verde com a proteção dos oceanos e apelou a uma mobilização nacional e internacional para enfrentar os desafios que ameaçam os ecossistemas marinhos, com destaque para a poluição por plásticos, a sobrepesca e as alterações climáticas. E o presidente da República disse também que o lixo marinho, particularmente plásticos, tem sido um drama para o país e que o seu combate deve envolver as autoridades nacionais, a sociedade civil, os cidadãos e a cooperação internacional. O cantor Ricky Boy lançou nas plataformas digitais o seu novo trabalho discográfico EP 6, composto por 6 faixas que exploram temas ligados ao amor e às relações num regresso às suas raízes musicais na Kizomba. A Ilha do Sal sagrou-se no domingo campeã do Campeonato Nacional de Atletismo Sub-18, que decorreu na cidade da Praia, ao conquistar o primeiro lugar do pódio com uma vantagem de 56 pontos. A dupla feminina de voleibol de Praia, Lu e Jani, sagrou-se bicampeã da Zona 2, garantindo a qualificação para os Jogos Africanos e a Continental Cup, reforçando a posição do país entre as principais seleções da sub-região. As autoridades filipinas atualizaram para 31 mortos e uma dezena de desaparecidos o balanço provisório do forte sismo de magnitude 7.8, ocorrido hoje ao largo da ilha de Mindanao, no sul das Filipinas. E a Organização Internacional para as Migrações

0: Ele alertou hoje para o recrudescimento da violência tribal desde finais de maio no Darfur do Sul, no Sudão, que obrigou 11.630 pessoas a fugirem devido aos confrontos. Tudo dito no flash informativo. Obrigada pela sua preferência. Até já.
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0: Saudações, ouvintes. No Minuto Saúde de hoje, vamos falar sobre um hábito bastante comum, mas que pode trazer riscos sérios para a saúde: a automedicação. Muitas pessoas, ao sentirem uma dor de cabeça, uma gripe ou outro desconforto, recorrem imediatamente a medicamentos sem orientação médica ou farmacêutica. Embora alguns medicamentos possam parecer inofensivos, o seu uso inadequado pode provocar efeitos secundários, reações alérgicas e até agravar determinados problemas de saúde. Outro risco importante é a utilização incorreta de antibióticos. Quando usados sem necessidade ou de forma inadequada, os antibióticos podem contribuir para a resistência bacteriana, tornando futuras infecções mais difíceis de tratar. Por isso, sempre que possível, procure orientação de um profissional de saúde antes de iniciar qualquer medicação. Cuidar da saúde também significa utilizar os medicamentos de forma responsável e segura.
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Olá, muito boa tarde. 20 minutos depois de 16 horas nas Ilhas de Cabo Verde. Portanto, não começa um pouco, não teve ali alguns minutos de atraso, mas, portanto, culpa é carinhosa porque não teve ali corte de energia, só agora que não se também dá início a mais uma edição de programa Tarde dos Ouvintes, que acontece de segunda a sexta, sempre a esta hora aqui na WBFM. Então, não te cumprimenta cada um dia que está lá de aquele outro lado te acompanhando, dentro e fora de Cabo Verde. Então, muito obrigado pela preferência e também te espero que já tenha passado um bom fim de semana na paz e na tranquilidade e que já comece essa semana com a tua energia também e com aquela boa disposição de sempre. Então, é o programa Tarde dos Ouvintes que já está no ar também perto de 19 horas, portanto, é 3 horas de tua animação, a entrevista e também, claro, nota conta com a participação de nós, amigos ouvintes.

Pois é, caro amigo ouvinte, a partir desse momento, e sabe, aumenta o volume de boa Rádio Receptor e acompanha o programa Tarde dos Ouvintes, programa esse que certamente te querer para o resto do dia. E sabe, a partir desse momento, é bom que DJ, então bate a pedir música de boa gosto e faz o tarde bem animado, até bem perto de 19 horas. Otavinho Teixeira, sempre a estar aqui na antena de WBFM, portanto ali na comunicação e técnica, para mais um programa Tarde dos Ouvintes. Então, no Tabrili, a edição de hoje desde a tarde de segunda-feira, hoje não tem 8 de junho de 2026, no Tabrili, com a Pato, com essa música, Mulata.

Exatamente, muito obrigado a Carolinhos que está lá de aquele outro lado, está acompanhando nessa tarde de segunda-feira, hoje não tem 8 de junho de 2026, então aquela versão de sempre, boa semana, está esperando também que já tenha passado um bom fim de semana. É o programa Tarde 2 ao 20, já também perto de 19 horas ali na WBFM. Então, é a nossa saudação musical nessa edição de hoje, Pato Coesa, música mulata.

Então é esse mesmo boa programa tarde dos ouvintes aqui certamente te querer para o resto do dia. 28 minutos depois de 16 horas nas ilhas de Cabo Verde, isso é a hora certa de boa WBFM. Então consulta lá o boa relógio, caro amigo ouvinte. Então não te continuo ali com mais músicas enquanto não te espera pedidos de nós, amigos ouvintes.

Pois é, mais à frente nessa edição de hoje, eu também tenho uma entrevista gravada com nós, amigo Papazinho de Fonsaco, que também contando um pouco de Fonsaco naquele tempo, ali na antena de WBFM, portanto, Papazinho de Fonsaco. Hoje, então, claro, não também ouvi ali na antena de WBFM.

Passando te cumprimento, Alberto Gonçalves, que está ali na América, nesse local de trabalho, na nossa companhia, já a rodar aquela música. Também te cumprimento, António de Marguida, que está ali na Boston, na nossa companhia. Continua ali bem juntinhos, até bem perto de 19 horas. É programa Tarde dos Ouvintes, que acontece da segunda à sexta, a partir de 16 horas, até bem perto de 19 horas. Portanto, hoje não começa um pouco mais atrasado, não tive 20 minutos de atraso, mas a culpa é que de nós, a culpa é de letra, porque não tive

Carmingo ouvinte, bate a pira e música de boa gosto e faz boa tarde bem animado. É programa Tarde dos Ouvintes, tarde a de ouvintes, é ouvintes que tamanda, é ouvintes que DJ.

Eu também traz ali Camilo Domingos, coleção música da nossa vida, é o nosso primeiro pedido nessa edição de hoje, desde da segunda-feira, a música desse pedido de Alberto Gonçalves, que está ali na América na nossa companhia. A colaboração, Alberto, boa semana, bom trabalho. É o que dedica essa música, Japatulek,

Pois é, não te pido desculpa, só cacei na melhores condições. Agora sim, portanto, não te entras ali Camilo Domingos com essa música Doce Vita. E nós, primeiro pedido nessa edição de hoje, desde a tarde de segunda-feira, pedido esse de amigo ouvinte Alberto Gonçalves, que está ali na América na nossa companhia. Alberto, então, que te mandes a música para toda a equipa de WBFM.

Pois é, um abração lá para Papazinho, que está ali na Fonte Quebra, pode falar ali na Fonseca, na nossa companhia, Papazinho, que tem 89 anos de idade e já lá mais à frente na edição de hoje, é também contando um pouco de zona de Fonseca naquele tempo, para não ver dentro de 30 minutos ali na WBFM. Bueno, bem, como bem lembra um pouco de Fonseca naquele tempo.

Dolce Vita, na voz de Camilo Domingos, é nós o primeiro pedido, então exatamente, é o primeiro pedido nessa edição de hoje, desde a tarde da segunda-feira, pedido esse de amigo ouvinte Alberto Gonçalves, nosso amigo de Mosteiro, que está ali na América sempre na nossa companhia. Então, aquela abração, amigo, boa semana, um bom trabalho, ele quer dedicá-lo para...

É claro, não está ali, então está a fazer tudo de bom e de melhor para nós, amigos ouvintes. Fica bem animado, bem informado, de segunda a segunda, 24 horas por dia.

E o Sabelina Comunicação, o Otavinho Teixeira, também perto de 19 horas, lá mais para frente na edição de hoje. Não também tem uma entrevista gravada com nós, amigo ouvinte, nós, papazinho lá de Fonte Quebra, por aí falar ali, Fonseca, que também contando um pouco daquele tempo de Fonseca ali na antena de WBFM. Então é esse mesmo programa Tarde dos Ouvintes, que certamente te querer para o resto do dia. Portanto, gostem sempre no programa, no te trazer a entrevista, boa animação e também, claro, no te conta com a participação de nós.

Carmigo Vinto continua a tapir música de boa gosto, também no te cumprimenta Vani Lopes, que está ali na América na nossa companhia, já também aquela música.

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1: Já nos está ali então com Vanessa Teixeira, com essa música Confiança, essa música é pedida de amigo ouvinte, Vani Lopes, que está ali na América na nossa companhia. Abraço, Vani. Boa semana.
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Confiança na voz de Vanessa Teixeira, essa música que baila para Vani Lopes, que está ali na América na nossa companhia. É programa Tarde 2, óbvio.

ouvintes na boa Rádio Receptor, nessa tarde da segunda-feira. Então, no Tatar dos Alimentos Brothers, com essa música cor-de-rosa na maneira de tarde, essa música também baila para Papazinho, que está ali na Fonte Cabra, está acompanhando nós, mais grande, nós, grande amigo ouvinte, que está ali na Fonte Cabra, está acompanhando. Abraço, Papazinho, também a todos familiares ali na casa.

Pois é, som que saiu nas melhores condições, então no tapete de desculpa a nós, amigos ouvintes. Então é a música Cor de Rosa, na voz de Mendes Brothers. É a música também lá para Papazinho ali na Fonte Quebra, nós mais grande de 89 anos de idade que está ali na nossa companhia. Abraço, Papazinho. Continuação lá de ótima escuta, mais vida, mais saúde.

boca. Exatamente, Mendes Brothers, com essa música cor de rosa, essa música que baila para papazinho ali na Fonte Quebra, que está ali junto de famílias, ali na casa te acompanha o programa. Então, mais à frente, portanto, daqui mais ou menos 20 minutos, nós também temos entrevista gravada ali na WBFM, entrevista com o nosso papazinho.

Ali de Fonte Cabra, que está ali com o seu rádio, está acompanhando-nos já é também a OBC Voz, ali na antena de WBFM. No te traz ali Romeu de Lourdes com essa música Feliz Aniversário. Então essa música de aniversário também lá para Tonito Mendes ali na Cutelo Alto, nosso grande amigo ouvinte dessa rádio, que é aniversariante nesse dia de hoje. Então parabéns, felicidades Tonito Mendes, vida longa. E também a toda a equipa de rádio tem endereçado tudo de bom e de melhor, mais vida, mais saúde e continuação de ótima sintonia.

Então, parabéns, felicidades para tudo, aniversariantes, nesse dia de hoje, em especial para nós, grande amigo ouvinte de WBFM, Tonito Mendes, ali na Cutelo Alto, Zona Alta de Mosteiro, ele que é aniversariante, ele que fazia ano hoje. Então, Tonito Mendes, certamente hoje deve ter alguma festa ali na zona. Então, aquele abraço, amigo. A essencial é vida e saúde. Então, continuação de ótima sintonia. Então, não se te caminha para 17.

20 horas, 1 minuto e alguns segundos. É programa Tarde 2 Ouvintes, que acontece de segunda a sexta, a partir de 16 horas até bem perto de 19 horas, ali com locução de Otavinho Teixeira.

Então, dentro de 15 minutos, não também tens uma entrevista gravada ali na antena de WBFM. Então, continuo ali com mais músicas, também um abração lá para Shot Kinkin, ali na Queimada Guincho, que certamente está ali na casa, na nossa companhia. Abraço, tio Shot, e também a todos familiares. Um abração também para Jorge de Vital, ali na Queimada Guincho. Também um abração para Manecas, que certamente também está ali nesse local de trabalho, sempre sintonizado na WBF. FM na 104.4. Aquela abração, Manecas, um bom trabalho e boa semana.

0: Essa! 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
1: a 17 horas, às 5 da tarde, nas Ilhas de Cabo Verde, é a sintonia amiga de WBFM.

Exatamente, trabalha Boté nas vozes de MC Prego Prego e Zé Espanhol. Também um abração lá para Janine ali na relva que está ali na nossa companhia. Também lá para Luís Vieira. Também abraço lá para Ima na Cova Figueira, nosso grande amigo ouvinte que está ali no seu local de trabalho na nossa companhia. Também lá para Lissa Veiga. É o programa Tarde dos Ouvintes ali na antena de WBFM, até bem perto de 19 horas, até lá e boca DJ. Então continua a pedir música de boa gosto. Só que daqui a 10 minutos, não tomei pausa.

Na música para 90, uma entrevista gravada ali na WFM, que nós, amigo ouvinte, Papazinho de Fonte Cabra. Pois é, Fonte Cabra é um zoninha, portanto, que fica ali na Mosteiro, a Parefle pegado, é vizinho de Afonsaco, é fica mais arriba, um bocadinho ali na Afonsaco.

0: Bonut, continua ali com esse ritmo bem quente. Já não está ali com Gil Cimado e Zé Espanhol, com essa música Família. Então um abração também para a netinha, prima netinha ali na Merca, que está ali na nossa companhia também. Abraço-lhe para o Di. Família e tudo, familiares, continuação de boa semana, um bom trabalho, sempre em sintonia com a melhor companhia, WBFM.
1: Então, se me deu ali. Vai na que zona.
2: Yeah.
1: Não vai para aquela zona, é na praça mesmo, ok?
2: Ok, vamos bater alguma?
1: Sim, Zé, hoje está a ser festa beijo, ok?
2: Ok, mano.
1: Bora, vídeo.
2: Já está-se bem.

Exatamente, um família nas vozes de Gil Simado e Zé Espanhol, 9 minutos e alguns segundos depois de 5 de tarde na Cabo Verde, é programa Tarde dos Ouvintes. Então nota continua ali, porque de ali 5 minutos, sensivelmente, não também tenho uma entrevista gravada. Então nota traz ali Boogie Martins e Tony Fica com essa música Boca Ascente, essa música também lá para Lissa Veiga ali na Cova Figueira.

Boca Ascente na voz, nas vozes de Boogie Martins e Tony Fick, és a dupla, portanto és que as artistas ali também que se fazem o sucesso no mundo de música. Então 13 minutos depois de 5 da tarde na Cabo Verde. Pois um abração também para Bodeco ali na Queimada Quincho, que certamente está ali no seu local de trabalho, na nossa companhia. Aquele abração Bodeco e também a todo cliente.

Certamente muitos estão ali daquele outro lado te acompanhando, então muito obrigado. Certamente está na boa companhia. Continua ali bem juntinhos até bem perto de 19 horas. Portanto, é a música ali que vai lá para Liça Veiga, ali na Cova Figueira.

Pois é, logo a seguir a Deza Música, nota sai ali portanto, a entrevista ali na WBFM. Tonês de Lalá com essa música, recorda, penso, um abração lá para Gracinda, fã de Tonês de Lalá, Gracinda ali na Morro.

17 minutos depois de 17 horas na Cabo Verde, é a Sintonia Minga de WBFM. Também o abração La Pantone Taxista, que certamente está ali na nossa companhia. Abraço, um Tony. Também abraço La Telo Taxista, também Zene Silva. Então, aquele abração a todo taxista de Monsteiro.

0: Então, aquele abraço a todos, ótima tarde, boa semana. É o programa Tarde dos Ouvintes, já esteve perto de 19 horas. Já sabe ali na comunicação, Otavinho, Taixeira. Pois uma versão também lá para colega e amigo desde Estação Missouro, o jornalista Edmilson Vieira. Também uma versão ali para um outro Vieira, que é o diretor desde Estação Missouro, WBFM, o senhor João Vieira, ali nos Estados Unidos da América. Aquela abração, João Vieira, e também a todos familiares. Agora sim, anota-se ali para a entrevista, uma entrevista gravada com nós, a Papazinho de Fonte Quebra, mesmo ali na Fonseca, Fonte Quebra, que fica um bocadinho mais arriba ali na Fonseca. Papazinho, que estou contando um pouco daquele tempo antigo, como é que Fonseca era naquele tempo. Olá, viva muito boa tarde, caro amigo ouvinte de WBFM. Portanto, esse é o programa Tarde dos Ouvintes, ali na antena de WBFM, que acontece de segunda a sexta, sempre a esta hora. Eu recebo ali na comunicação Otavinho Taixeira. Portanto, nessa edição de hoje, desde a tarde da segunda-feira, não também conche um senhor antigo de Fonseca Mosteiro, que se vem contando um pouco de Fonseca naquele tempo. Boa tarde, amigo.
1: Boa tarde.
0: Nome de quem?
1: Papazinho.
0: Papazinho?
1: Sim.
0: Papazinho de onde?
1: De Fonseca.
0: Uhum. E Papazinho de Fonseca Mosteiro, Papazinho, modo que Fonseca era naquele tempo?
1: Fonseca, que tempo, era sábio, como gente grande, tava abajo, brigava, tio, mas aqueles homens, era cheio de coragem, que os mesmos nós gostem, mas, tá brigado, que tenha polícia, que tenha baba tribunal.
0: Uhum.
1: Mas jamais que as coisas de beijo que temas.
0: Uhum. E Papazinho de Fonseca Mosteiro, modo que casa era naquele tempo? Era de pedra, de pé ou de monte?
1: Que casa de que tempo era de pedra e palha.
0: Uhum.
1: Como semente era barato.
0: Uhum.
1: Semente. E no tempo de Beijo Rodrigues,
0: uhum,
1: então com Chibata negociava, eu também levava somente 420 escudos, uhum, no saco. Mas hoje, este 1.600,
0: está bem. Está caro.
1: Mas toda a gente tinha sua casinha, então tinha que... De nós era de palha, mas nosso pai de entrar, minha pai de entrar, palha, é bem cobrir com cimento.
0: Uhum.
1: Com cimento. Que lá na Fonseca tem aqui casana que...
0: Ali é Fonseca?
1: Sim. Não, ali é Fonte Quebra. Mas a mim, nós, casa de minha pai e minha mãe, é lá na Fonseca.
0: Uhum.
1: Tem aquela casana lá dentro da estrada, lá, e que Pedrinho, meu sobrinho, bem fazendo, bem rombargou, Pedrinho da América, é que fazia aquele carro.
0: E quanto casa tinha naquele tempo, mais ou menos?
1: Não, ali, casa que tinha ali, ele, a mim fazer casa ali, e tinha baixo ali,

0: Na lagoa atrás. Uhum. E tu apanhar aquele lago sargado, uma água, uhum, que era fonte de ar limpo.
1: Uhum.
0: E ar limpo. Tu apanhar aquele lago sargado, tem que fazer comida, uhum, tem café. E era água sargado.
1: Uhum.
0: Depois, que tempo bem muda. Uhum. Bem, fica que água gordosa, que adentro tem um senhor lá de. Uhum. Ele mundo Antonino de Outouro. Eu tenho um burro. Eu tinha essas cangalhas, tipo, 2 latas d'água. 4 latas d'água, uhum, naqueles cangalhas. Eu tava no seguro, eu tenho dente. Uhum. E antes de sair de ali, tava apanhado na Bahia.
1: Uhum.
0: Mas depois que o mundo vai te compor, a coisa bem muda. Uhum. Tudo coisa muda. Aquele velho de amas que tem mais. E bem ficado, depois que. Que diante de você como alguém está falando, mas que nós de velho tem a miséria, a miséria que tinha só de estar, o sapato, mas de comedoria tinha bolso, rebaixado.
1: E luz que tinha?
0: E luz que tinha.
1: Os anos tu usava?
0: E candia de Henrique Landim,
1: está,
0: uhum, fazendo aquelas candinhas,
1: uhum,
0: e está soldado tudo. Estou comprando petróleo na loja, tem que fazer pão à vida, pôr naquela candinha para te acender.
1: E modo que era transporte naquele tempo?
0: Transporte naquele tempo, viatura Catinha.
1: Catinha?
0: Catinha era falecido, velho, Antônio. Tem um barco ali que chamava Lourdes.
1: Uhum.
0: E lá também te correva, só que apanhava vento e de vela.
1: Uhum.
0: Só que apanhava vento. Nem na vida do motor que eu te corrava com ele.
1: Uhum.
0: Mas também era que eu punha a cara, mas até tem 5, 6 dias ali para te conservar te confundido.
1: Uhum. É. E eu te lembro de que é o primeiro carro que chega ali?
0: O primeiro carro que chega ali é um carro de Figueira Pavão, de onde se comou que tinha um negocinho. Que chamava.
1: E ali na Mosteiro, a Nhoca Conchi, primeiro alguém que pôva carro ali?
0: E a polícia se veio para a leste.
1: Já para a
0: leste? Era que pôva carro ali, tinha um carro ali, e era que transportava toda coisa.
1: Uhum.
0: E agora, aquele de Figueira Pavão, esse nome são baixo língua.
1: Nhoca se lembra dele?
0: Nhoca se lembra dele, uhum, mas. E Andilinho de Bababa, que era condutor dele.
1: Uhum.
0: Então, falecido Armando, meu irmão, que é mais velho do que mim,
1: uhum,
0: e moço, só amigo de Andilinho, vai para essa festa, para 1 de maio, na.
2: Atlântico.
0: Na igreja, e Andilinho pôs na cara, falou: canto, estou cobrando, temos que entrar. Andilino, uhum, falou, nunca te cobrou, Nhoz, Nhoz monta. Uhum. E Andilino gostava de seguir a palavra. Depois de festa.
1: Uhum.
0: Andamos, moço, monta carro, canto que monta carro, canto de galinha, foi um saco, pés de cheio, Andilino dobra a coisa, vai largar lá no cotador. Até ainda lembrar, é tudo.
1: Exatamente.
0: Mas tem tio coisa, passado, que cabeça, que se lembra dele, mano.
1: Portanto, eu lembro o nome de Nhola, para morrer.
0: É Papazinho.
1: Papazinho, e portanto.
0: Papai,
1: exatamente, ali de Fonte Quebra.
0: Sim, de Fonsaco, mas.
1: Fonsaco, exatamente.
0: E que nominho.
1: Uhum.
0: E que nominho, ali Fonte Quebra, baixo lá, e Fonsaco, mais para lá, Chadinha, e que isso.
1: E aquele tempo, chuva também tinha direito?
0: Ah, que tempo, chuva, agora que tinha farta. Do que tinha farta.
1: Uhum.
0: Chuva até chovia, na mês de. Mês de julho, tassinhado, agosto, setembro, outubro, novembro, dezembro, janeiro e calenda.
1: Comida estava tio?
0: Ah, comida era boas. Comida era bom, mim tinha limária, que eu nem ligou que apanhava palha, tio.
1: Não te criava animal também?
0: Não, tio, não, apanhava palha.
1: Que tipo de animal?
0: Vaca, cabra.
1: Uhum.
0: E, eu tinha, que minha pai tinha. Apanha aqueles cor da batata, o batata pendrado sim, para a beira,

0: Fabão, no Ribacafé, para o meu saber, se cachava Ribacafé. Tatra, que sabona, tudo marido, um que seco, que te bazabaca, te comi. Tudo, coisa tirava aquilo.
1: Mas a comida tinha vontade, mas tinha problemas de outros cursos, mesmo roupa.
0: Não, roupa, com catinha.
1: Catinha.
0: Catinha, se tinha, tinha, que tinha sapato, era de fazer barbeca, de couro e de beca. De pele de beca. Até curtir baeta, fazer sair barbeca, também. Que tinha sapato e só que seguinte, mas que era rico. Que era rico, tinha cama também. Se tinha duas para o sapato, três as cotinhas. Mas para outra coisa tinha vontade.
1: E o senhor trabalhava naquele tempo na cozé?
0: A mim, ainda naquele tempo, estava jovem. Nunca te trabalhava.
1: Ah, o senhor na cozé mais ou menos que o senhor trabalhava assim?
0: Depois, quem bem forte é, que já se aquece, trabalhava na Monte Velha, na exploração lá na Monte Velha, e trabalhava com caboqueiro, trabalhava na estrada, e toco de tabinha, tabiava que é feixe de lenha, tabinha com ele, tabinha de baile, de escuro. Mas de escuro, que tempo era cheio de dinheiro.
1: Não sabe?
0: É, cheio de dinheiro, trava tudo coisa. Mas hoje, e se bom ganhar dois contos, gostem mocinhos e gostem desse, já largam um converso para outro. Rapazes, se gostem, essa te jovem vai dar um rabo um dia de trabalho, dois contos 500.
1: Outro que está bem.
0: Que está bem, outro que está bem.
1: Talvez tenha uma hora.
0: Tem uma hora. Com malva na ribeira. Querem comer este frapa, mãe?
1: Sim, com os abotãs.
0: Sim, com 6 garrafas de grogo. Essa acaba de tomar café de tarde. E já era arriba de um. Já vem cá, já vem cá.
1: Beijo gatinho assim.
0: Não, beijo.
1: Beijo ajudava o companheiro.
0: Beijo ajudava o companheiro. Tu pega 6 horas, tu larga 6 horas de tarde. Mas que de novo beijo que tem mais.
1: Aí, eu te lembro de alguma mudança grande ali na zona? Zona, mudança, que muda zona.
0: Mudança.
1: E, deixa eu perguntar, portanto, um outro. Como é que era a relação entre vizinhos?
0: Não, vizinho, conviver, bem, tudo, vizinho era comum. Comum, muita conchete próprio, felicidade minha pai. Te matava porco, te mata porco, e só para te convidar amigo. Amanhã se soube um porco lá para divertir. Esta compressa de bebida, esta fazer cartorama, esta saquer carne, esta cozinhar aquele chouriço, esta assentar, divertir com seus grogos. Então, que seguro que tinha.
1: Gostei para vender.
0: Ah, gostei para vender, gostei que tem. Nem se só que eu um porco no meu caso, nem se bom um amigo, eu vou considerar que era grande tarama para mim. E povo traqueiro.
1: E aquele tempo tinha o bádio ali na zona?
0: O bádio, goi, era bádio, era corrido bádio. Bádio. E tem um caça, estou conchego o Senhor Bautista.
1: Não é
0: morando na queimada atrás, é que morre ainda tem, mas veio o Guariquimi. Ele leva alguns 12 anos, mas já tem de se cuidar, cheio também. E tinha seu pai, chamou Bautista.
1: Não estou ouvindo que nome.
0: Sim. Até dava baixo lá na Tori de Riba. Lá na Riba. Eles brincavam de maio. Eles brincavam e baia 3 dias, com festa.
1: 1 de maio era que festa, mais ou
0: menos? E, 1 de maio.
1: 1 de maio.
0: 1 de maio. Eles dava aquele baio 3 dias de baio, com festa. E tinha. Não te lembra? Falecido a armar minha irmã, já estava homem, agora já estava homem. E. Falecida assim na minha irmã, E pedi casamento com a Ana Catrina.
1: Uhum.
0: E pedi casamento com a Arcinda. Então, canto que pedi casamento, é daquela festa com o Natori. Tem aquele homem também que chamava Bilindana. Bilindana de Patim. Então, vem a Bilindana e era amigo de nossa casa, de nosso pai. Então, que vinha de Patim. E na nossa casa, que assistia, que tinha duas, três semanas. Então, canto que é da festa com o Natori.
1: Uhum.
0: E... guerra saí.
1: Uhum.
0: Guerra saí. E Bilindana, não. E, mas não se batia com Arsina nem mano. Bilindana ia para avante.
1: Uhum.
0: E Bilindana se picar na dama, para felicidade lá minha irmã, e oh, mano, não ofra Bilindana, mas queira que tudo bitoco que trabalha com ele.
1: Uhum.
0: Então, Bilindana, que era casa e era de palha, mas sentia soco, assim. Uhum. Dando a porta tenda, que eles ali porta tenda, com que chapa de cimento, que caiu assim. De repente, também era homem.
1: Uhum.
0: Então, Augusto, falecido Augusto, de onde não domingo? E para esse que Augusto Rodrigues Tavares, homem, não conhece homem de 24 metros de altura, nem 12 metros quadrados. Bilindana fica saindo a parte, põe aquele tronco de lenha, até fúria para a altura.
1: Uhum.
0: Mas, que de velho e cava.
1: Então, você fala que nós, amigo de Fonte Cabra, de 89 anos.
0: É.
1: Nome é...
0: Papa, sim.
1: Papazinho, Papazinho, se contando um pouco de Fonsaco naquela altura. Papazinho, modo que gostou de Fonsaco hoje?
0: Fonsaco, eu hoje é mundo fica para que de velho que acaba, nem fica só que de novo.
1: E Fonsaco está cheio de casa, é, cheio de pessoas.
0: É, tinha pouco casa lá hoje e casa e de...
1: Tudo perto do companheiro?
0: Tudo pegaram com o companheiro.
1: Uhum.
0: Tudo pegaram com o companheiro. Canto, primeiro, segundo andar, terceiro andar, que ia fazer o tio, seu Catinha.
1: Pois é, papazinho ali de Fonte Cabra, poder falar de Fonsaco Mosteiros, está contando um pouco daquele tempo ali na antena de WBFM, que você sabe ali na comunicação. Otavinho Teixeira, não também fala ali um pouco de Campo de Fonte de Curral. Modo que Campo de Fonte de Curral era antigamente?
0: Campo de Fonte de Curral, esta primeira falecida irmã nenhuma que fazia ele.
1: Uhum.
0: Fazia ele, eu tinha esse time que te jogava lá. Mas me dispôs que bem, só forma rapazinho.
1: Uhum.
0: E já está a forma dentro de 17 para 18 anos, basta jogar bola. Basta jogar bola, não jogava, me jogou até 42 anos e ainda não jogava bola.
1: E outro jogava naquela equipa?
0: E aquela equipa era, tinha aquele de Feijãozinha também, tinha campo. Na Feijãozinha, na Canal.
1: Canal, exato.
0: Na Canal, tinha aquele campo. Tem de estar lá.
1: Está lá, exatamente.
0: E, tá, jogava com o moço Feijãozinha e já não sei qual que é o nome de time, como, uh-huh, como que era aí. Uh-huh. Agora, depois, que já está forma, do alto jogou no Pinte. Depois no Pinte, do bem pouco, com o telinho.
1: E em outro jogava naquele lado?
0: Extremo esquerdo.
1: Uh-huh.
0: Sim. Então jogava tudo, cabo, mas sempre. Não jogado, mas...
1: A Fonte Curral tinha bom movimento naquele tempo?
0: Uai, tinha povo, aliás. Tinha grandes vilas, tem jogado ali.
1: Uhum.
0: E era povo de mundo.
1: Uhum.
0: Tinha povo de mundo.
1: Era tempo sábio?
0: Era tempo sábio, sim.
1: Uhum.
0: Tempo sábio.
1: E eu te lembro quem que fazia aquele campo?
0: Aquele de Fonte Curral.
1: Uhum.
0: E falecido Armando Nhonho.
1: E modo que esta limpava aquele campo lá?
0: É, aquele gol que Flamengo.

0: tu bem, pamão, que tempo ainda estava criancinha.
1: Estava aqui. E jogo, jogo, tu aconteceu aqui de ar na fim de semana ou na meia de semana?
0: É, nós que tempo e qual é fim de semana? Fim de semana, todo dia domingo, tu está treinado.
1: E onde que gente está sentado para olhar o jogo na Fonte Corrêa?
0: Riva, que é o cutelo que está para Cabo Lolo. Cutelo e Cabo Lolo.
1: E que equipa de bola que era mais forte?
0: A equipa de bola que era mais forte ainda que tempo era só na de Vila. Gente de Vila, para mim, essa era mais... Essa jogava mais antigo. E mosteiro ali já te jogava mais leve. Só que vai jogava e quem que tinha força, mais força para aguentar aquele.
1: E campo fica perto do mar, bola que tu costuma tomar para o mar?
0: Tá caindo, chutava para o mar, só que esta de chega mais na Fonte Corrêa. Ele tinha, e era baixinho, todo cheio de campo, tinha que apanhar a bola na onde a cinta quebra, na cadeia. Mas hoje, aquele campo fundará, para o cadeau, e para o fundar na corda, para a mão marca, e aí fica alto. Uhum. Fica alto, eu tinha cinta na escada.
1: Sim, era plano, um beijo.
0: Sim, está de cheio que tinha cadeado. Uhum. Mas hoje, para alguém de chega, ele fica alto e para baixar só na corda.
1: E eu te lembro quem que era que é o melhor jogador daquele tempo, né?
0: É, jogador daquele tempo.
1: Era bom.
0: Era Monstro Rodrigues. Uhum. E para mais, eu treinava, jogava bem, Gente Sejãozinha também jogava bem, mas esse Gente Sejãozinha, vocês vão ver, é só bom viagem. Só bom viagem. que essa joga aí. Mas agora sim, jogo, fica. Esse não é um panha-livro por antes para o
1: computador.
0: Fica diferente.
1: E em outra jogava lá, e naquele tempo?
0: Ainda jogava
1: direito. Jogava direito?
0: Ainda jogava, jogava. Mas quem que tinha força? Quem que tinha força e achou?
1: Tinha problema de bola.
0: Não, problema de bola. Agora, e tinha Yara Agostinho de Dominga, fazer aquele, apanhar aquele couro de vaca, e essa pôr no curtume, pôr essa dar aquele azite, essa virar mole, essa fazer aquele curtume e aquele couro, essa pôr cambrada. Da bomba, tá jogando.
1: Assim. E baliza era feito de pedra ou de ferro?
0: Baliza era de pó.
1: Pó?
0: Pó de carapate.
1: Pó de carapate.
0: Sim. Depois, é bem ficar, o jogo vai tá bem, tava, é pó de Monte Velho, vai ter travo, nosso frato travo. Um pó travo de pó de Monte Velho, de eucalipto.
1: Uhum. E não estou usava sapato para não jogar bola?
0: Não, o sapato... Não
1: estou usava? Era descalçado?
0: Pé sim.
1: Pé descalçado?
0: Descalçado.
1: Não se jogava direito?
0: Até jogava. Que tão portava.
1: E depois de jogo, se uma equipa perde, cata tinha algum problema lá?
0: Não, cata tinha?
1: Não,
0: cata tinha. Cata tinha.
1: E então nós estamos falando ali com o Pepezinho ali de Fonte Cabra, Mosteiro, só contando um pouco daquele tempo de Fonsaco, Fonte Cabra. Nós estamos falando ali um pouco de campo de Fonte Corrêa. E esta dava algum prémio para a equipa que ganhava?
0: Não.
1: Já tinha um prémio?
0: Ele dava aquele prémio, mas que lindo, já passava tempo. E era na época carnaval. Que minãozinho de Ninita, está fazendo aquele carnaval, e está de mamãe que há tempo de entrar jogava na velha guarda. Mas está jogava, e cada 15 minutos eu tenho aquele descanso, como ir a

0: Ya estaba Memta Yugosonagat, volume 1 de Kansa, e nós entraram aqueles toques daqueles 15 minutos, é tapita. Está a descansar um bocadinho, tu não vai jogar.
1: E mulher se vai olhar para o jogo lá?
0: Ah, tudo, tem mulher grande, mulher de idade. Estava aí, cai, ela sabe, tudo está a olhar para o jogo.
1: E esta vai vender alguma coisa lá no campo de Fonte Corral?
0: Não, que gosto.
1: Está a vender alguma coisa lá?
0: Que tinha, essa que te dirige, tinha tudo coisa para vender, mas que te dirigia.
1: E onde que campo Fonte Corral te ficava no tempo de chuva?
0: Oh, tá tomava água, que tá, fica barca da água, por aí botar a bota e nada.
1: Então, nos está fala ali com o Pepezinho ali de Fonte Cabra Mosteiro, ali na antena de WBFM, de sabe ali na comunicação Otavinho Teixeira, esse programa Tarde dos Ouvintes, que acontece de segunda a sexta. Então, nos está com ali um pouco de Fonte Cabra, então Fonsaco. Onde que Nhuta sente aquele tempo? Onde que ou então portanto Fonte Corral aquele tempo certamente tinha bom movimento lá.
0: Bom movimento, movimento tio, já tinha povo tudo, alguém tá olhava aquela brincadeira lá para mão. Tempo era tempo, tudo alguém era amigo de alguém, que é que se mesmo hoje que alguém tio fica cantando de companheiro mesmo.
1: E já há alguns anos que é que se joga lá?
0: Não, já tem anos.
1: Que se fosse acabar a fazer estádio lá na Queimada?
0: É, não, se fosse acabar a fazer estádio de Francisco José Rodrigues, e fica jogo, fica só na...
1: Nem treino. Então agora também fala ali um pouco de festa de Inha Santana antigamente. Festa de Inha Santana. Modo que festa de Inha Santana era naquele tempo?
0: Festa, mim, então vinha grande, estou contava a erva, mamim, que esse tempo ainda estava menino, nunca te praticava que isso. Mas estava brincava aí de Inha Santana, tudo alguém te barreira, estava a fazer comida lá, ter tudo alguém, a mim próprio, irmãos e. Beto de...
1: Tareix.
0: Era também, até brincava, também brincava, era lá de Merca.
1: Ainda tem gosto de brincar.
0: Tem ainda gosto de brincar. Mas jamais me fica disposto para o meu mesmo panho muito.
1: Não estava lá?
0: Não, tio.
1: A festa era só lá e... Bádio?
0: Era bádio da missa, depois de missa, estendia aquele almoço. E depois que ele almoço, o bádio era ali na Fonsaco, bendava aquele bádio ali na Fonsaco.
1: E que dia mais ou menos que festa começava? Esta preparava alguns cozantes?
0: Não, esta preparava-se as coisas de rabespa. De rabespa, preparava aquelas coisas.
1: E quem é que te organizava festa naquele tempo? Quem te organizava
0: eles? E Beto Cardo, nossa frase Beto Cardo. Ele estava ali na morada, ali na... Ele não de Orlando, ele estava morado ali na... Do golado ali, na casa de... Que sobrava dentro da estrada.
1: E tinha alguém que vinha de fora? Ele passava a festa?
0: Ele também de sul, de Bilas, de tudo cabo. Ele passava aquela festa em Santana.
1: Mas onde que era aquela procissão? Esta fazia bem de ali que vai? Ou?
0: Sim, esta fazia bem ali de queimar atrás, que banha Santana um mês.
1: E aquela missa era mais grande que hoje?
0: Não, aquela missa de que tempo é diferente, diz-lhe. Minha Santana é capamode. Que essa tradição de Bédio, calma, vamos ver isso.
1: Calma.
0: Que essa tradição castanás.
1: Casta. Para modo tradição, principalmente que as gente grandes, de morretil e jovens que acreditam.
0: Que as gente grandes, já acaba essa. Já acaba a morrer, e que já, digo assim, esse catã.
1: E depois de missa e procissão, portanto, tem, depois de missa, almoço, depois de lata, tem algum bádio?
0: Na Bádio, ali na
1: Fonsaco. Bádio, onde gastará?
0: Ali na Fonsaco, ali.
1: Onde ele?
0: Na porta com a Caetano.
1: E como é que esta tocava balé? Era algum violino? Esta
0: era violino.
1: Tinha tio alguém?
0: Eu tinha povo do mundo.
1: Então, você fala ali com Pepezinho. E como é que gente se comeba naquela festa? Como é que se fazia?
0: É, festa que tempo. Esta comprava carne vaca, tinha galinha, e esta mostraram com tudo.
1: Esta... Tinha tinha uma matança? Tinha tinha uma matança assim, de porco?
0: De porco, galinha, vaca, cabra, moço e de corvo, né, principalmente, que esguindo de corvo, né, de beijo, essa baba piscava.
1: Mas que tinha corrida a cavalo?
0: Não.
1: Catinha?
0: Catinha, corrida a cavalo e era só na... para 1 de maio.
1: E era na onde ele correu a cavalo?
0: De Cotelaranjo para Porto de Igreja.
1: Então tinha povo?
0: Tinha de mundo.
1: E quem é? Você lembra de algum cavaleiro?
0: Não, aqueles cavaleiros, nunca te lembrarei. Quem te lembra dele só falecido, né, titia. Tinha lembrado, mas que os outros de idade de abaixo, também se sentiu, coisa.
1: E aquele tempo, tinha respeito mais que o assim?
0: Que tinha respeito, tinha, e tudo alguém te respeitava, grande, menino. Tudo tem a ser respeito, mas que respeito jamais que tem, mas... E, principalmente na roupa de raparigas, que tem essa vestida, é ali, baixo que ela se veste. Mas sim. Hoje está... É que para morrer, as coisas vêm de longe. Está achando que essa roupinha, tudo... Rico, quase, riba cadeira, tem carcinha de parceiro.
1: Sim, exatamente. E tinha alguém que se respeita mais grande?
0: Que
1: se toube, que se conversa?
0: Que respeito de velho. Que respeito de velho que tem mais.
1: Não se fala ali com o Pepezinho de Fonte Quebra Mosteiro, ali na antena de WBFM, é programa A Tarde dos Ouvintes. Não também fala um pouco de vida, história e a respeito. E já não fala ali, mas antigamente tinha respeito mais que hoje.
0: Mais do que hoje.
1: Para morte?
0: Para morte, que tempo tudo grande, te respeitava, tudo grande. Te chega, que menino te chega naquele grande, te beija muito, te uma benção. Hoje, que coisa que tem, hoje é como a minha está. Para ali, para lá. Que de velho.
1: Pois é, 8 minutos para 18 horas nas ilhas de Cabo Verde, é a sintonia amiga de WBFM.
0: Na escola, tinha 3 anos, na primeira classe, fazer primeira classe, passa para segunda, passa para terceira, de terceira, tem 3 anos na escola, na Dona Celina, lá na igreja, nunca fazer quarta classe. Minha pai, era para a escola.
1: Não se está ali então com as entrevistas gravadas com o Papazinho de Fonte Quebra Mosteiro, que está contando um pouco de Fonte Quebra, daquele tempo. Portanto, dentro de instantes, no Tubantei, programa Na Rota da Copa, com o colega amigo desde a Estação Missoura, o jornalista Edmilson Vieira, e também com a participação de Valdir Miranda, dentro de instantes.
0: China trabalha junto com ela, está trabalhando até tarde. Que hoje um dever de obrigação para mim é ganhar pão também, se não trabalhar aqui em campo.
1: E aquele tempo, certamente, se você estava na escola, o professor te ocupou?
0: Era com uma chandela com um pau. E na escola, na Dona Celina, não tinha bom caligrafia. Mas era Conta também está a fazer, Patrícia.

0: de Itália, já apanhava seu erro.
1: Uhum.
0: Então eu canto bem, de fazer canto, de fazer pró-escrita, e na hora de dar lição, não vai para sanar as quadras, sim?
1: Uhum.
0: E dá no Celina Flan. Senhor João, que cor que tinha um cavalo branco de D. Afonso Henrique? Já não sei. Espiando dentro de hoje, é pra... Que cor que tem o cavalo branco de D. Afonso Henrique? Pra... Não sei. É pra... Apanha para matar, mas que tempo tinha para matar e dar. É para décamo. Ele dá 6 para matar e nenhum. No lugar que ele tomou, ele dá 6, 12 para matar.
1: Uhum.
0: É pra... Que cor que tem o cavalo branco de D. Afonso Henrique? É pra... É branco. Não era que as perguntas da Bahia, quem quer sabia eles. Se misturaram para o pessoal.
1: Tinha concheba algum professor brabo naquele tempo?
0: Ah,
1: que era.
0: Então concheba e Pedro, senhor Pedro.
1: Uhum.
0: E era de praia. Era preto. E então concheba também. Não tem isso. Primeiro escola aqui embaixo, na primária. Ele era na Tira Grande. Tinha um professor que chamava Carlos. E ele, meu padre, babutizava nós lá. E ele servindo tudo de padrinho.
1: Uhum.
0: E servindo de padrinho. Mas depois de que ele...
1: Exatamente, Pepezinho de Fonte Cabra, Mosteiro. 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
0: Naquele tempo fome, nesse 19 de janeiro de 1937.
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0: 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É cara a fome com brincadeira.
1: E eu te lembro de erupção vulcânica?
0: Não, que é onde lembra.
1: Uhum.
0: Onde lembra.
1: E eu te lembro aquela vez.
0: É canto que vulcão fura, ninguém caçou nós. Nem nós grandes que te lembrava de que tu sabia se o vulcão está furado.
1: Uhum.
0: Mas que canto o vulcão é fura 12 de junho de, não sei,
1: sim.
0: De 12 de junho, a quem te lembra de?
1: Era que hora?
0: É fura não, de tarde, de tardinho. Fica-te a sentir que ele te arruma a orçada.
1: Uhum.
0: Tchum, fica-te a tremer.
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0: Então, a mim, nós estávamos claro, na Tira Grande, canto do. Agora canto marcha para amanhã, está para qualquer apelo, está a subir para a altura, qualquer coisa está a subir para a altura. 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Se o professor sair, que está para qualquer coisa, mas ninguém sabe se é vulcão que foi.
1: Sim, eu sabia.
0: O que eu sabia é, está para qualquer farol, qualquer ardor de lume.
1: Não se fica ali mesmo?
0: E lá na Tira Grande.
1: Ah, não estava para lá?
0: Sim. Quer dizer, que hoje que as coisas estão a subir para a altura, e o professor apanhar livre, tomar no livro tudo, pôr a riba de mesa, é mandar no nosso caminho.
1: Uhum.
0: Tanto que também chega a casa do padre, vulcão que fura. 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
0: Que ele correu naquele tempo que ninguém sabe.

0: Baba Martí recorrenou mesmo Lavras, Riva Quedada. 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
0: 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Já pegou no lume.
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0: 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Que tá fraco. Cabeça, questão.
1: Então, Pepezinho ali de Fonte Cabra, Mosteiro, certamente aquele tempo se brincava tradição de terra, tradição. 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
1: Tem um Santo António ou São João?
0: 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São João jamais... Né?
1: Bem, já se brincava aí?
0: Já se brincava aí, tudo era que a gente acertava São João.
1: Não, onde ali?
0: Tudo cá. Tudo
1: era
0: cá.
1: Sabe?
0: Era sabe.
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1: Sabe demais.
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1: Tinha bons tamboreiros, bons coladeiros.
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1: Pepezinho, eu te senti orgulho de ser de zona ali?
0: Ah, sim.
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0: Tinha anos.
1: Então, Pepezinho de Fonte Cabra, Mosteiro, você está contando um pouco de Fonseca, dessa zona, naquele tempo, que era tempo sério. Gata volta mais.
0: Gata, naquele tempo, já mais...
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0: Canta borta, canta borta. Tempo, beijo, canta borta, né?
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0: 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E, portanto, tinha um ano de vida, mas a mim, muita pensativa, um catafral, aquela coisa para ficar na guarda, põe a mim, muito apaixonante para ela.
1: E, Pepezinho, não se está caminha para a reta final dessa conversa, não se está caminha para a reta final. Aí, que mensagem que não te deixa? Que mensagem que não te deixa?
0: E deixa. Muito perigoso. Para acompanhar o futuro filho para ir, para livrar de perigo. Para mal, hoje, se eu já vas que está em porta, essa fazer muitos diabas quatro, está para cá dias, que terá tanto ano de cá dia. Outro, que tem família que está espia na cá dia.
1: Exatamente.
0: 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Betânia fica mareado. Tempo beijo e.
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0: 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Tem. Na,
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0: A dia se comportava bem, mas hoje. Comportamento com esta massa. Com esta massa.
1: Então, fonte. Que contando-lhe um pouco daquele tempo de fonte quebra mosteiro e hoje a fonte quebra está totalmente diferente daquele tempo.
0: Diferente, se meia dia conosco. Está diferente, se meia dia conosco.
1: Tinha alguém, tinha casas.
0: Tinha alguém, casa, tudo.
1: Até caminho de Aminjora tinha.
0: Caminho igual, caminho igual, caminho.
1: Caminjora?
0: Caminjora, vamos. Ali nessas estradas. Tudo, né, tudo para a campanha, só para tem fazer estrada. A estrada que eu fazia para mim, que lá tem que escabra e estrada para barco telhado. Para o telhado já se fazia para mim, a fazer para pai Antônio, corta o barco telhado. Ali para Bamadjar, está aí, é que eu estou fazendo estrada, não, não quero fazer estrada ali. Eu fazer estrada. É caminho de burro. É caminho de burro.
1: Então, muito obrigado, Pepezinho, por essa conversa.
0: Obrigado por Deus dar-nos vida e saúde. Para o que tu conversou ali, por Deus dar-nos mais ideia, vida com saúde.
1: Obrigado.
0: Obrigado.
1: Exatamente assim, nós teve ali com essa entrevista gravada com nós, Papazinho, de Fonte Quebra Mosteiro, portanto, Papazinho de 89 anos de idade, que contando um pouco de Fonte Quebra daquele tempo, ou seja, Fonseco daquele tempo. Então, aquele abração, Papazinho, mais vida, mais saúde, e continua com aquela simpatia de sempre. Um abração também a Torinhosa ali na casa. É programa Tarde do dois ouvintes, já também perto de 19 horas, ali na antena de WBFM.

9 minutos e alguns segundos depois de 18 horas na Cabo Verde, então continua ali até bem perto de 19 horas, então continua a pedir música de boa gosto e fazer boa tarde bem animado. Já você sabe, ali na comunicação, o jovem radialista Otavinho Teixeira, desde Queimada Guincho, Mosteiro.

Não tenho ouvido Jaya com a música Suplique, portanto a Morne. Obração lá para Telo Taxista, ele é fã de Morne, ele que está ali na nossa companhia. Um abração, amigo. Continuação lá de ótima escuta, é programa Tarde dos Ouvintes, até bem perto de 19 horas. Então, Jonas está ali com essa música. Hoje é.

Pois é, Léo Pereira. Um abraço também para Nenezinha ali na Cova Feijoal, também para Domingo ali na Pai António, grande amigo, sempre na nossa companhia.

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3: Pois é, não tinha ouvido, não, com música ali também, 22 minutos depois de 18 horas na Cabo Verde, essa é a boa companhia minga de WBFM, nota continua ali, então nota traz Zé Delgado com essa música Tintim, essa música também La Pantone, taxista, que certamente está ali na nossa companhia, na 104.4, então aquele abraço, António. Continuação lá de ótima tarde e boa semana.

Zé Delgado com a música Tintim, que baila para mim com ouvinte, elefante de Zé Delgado, e de que maneira sempre, a hora que eu te ouvi, Zé Delgado, então aumenta o volume de rádio receptor. Então nos te fala de nosso grande amigo, ouvinte dessa rádio, nos te fala de Antoni, taxista, que está ali na Mosteiro, sempre na nossa companhia. Então aquele abraço, Antoni, continuação lá de ótima sintonia. É programa Tarde 2, ouvintes, até bem perto de 19 horas, portanto, nos resta meia hora, então ainda há tempo para ouvir música de boa gosto. Também um grande abraço lá para Nelito, ali na Xandas Caldeiras, aqui está ali na nossa companhia, aquele abração amigo, também para Landa Nunes, ali na Figueira, Pavão. E também a todos nós, amigos ouvintes, que está ali na Ilha do Maio, na nossa companhia, está acompanhando na frequência de 104.4, também na Ilha de Santiago. Frequência 104.4 FM, que te cobre Santiago, Maio, também a Mosteiro e Santa Catarina de Gerfogo. E também para o que está ali no nosso aplicativo, aquele abraço, ótima sintonia, então continua ali bem juntinhos, até bem perto de 19 horas, e eu não estou ali com essa música Distância, na voz de Maísa.

Pois é, um abração também para António de Mariguida, que está a fazer no sinal, ele que está ali na Boston, na nossa companhia. Aquele abração, António de Mariguida.

Pois é, assim mesmo, boa programa Tarde dos Ouvintes, que acontece da segunda à sexta. Então, no resta 25 minutos para a edição de hoje, ainda há tempo para boa pide música de bom gosto. Também um abração lá para Telo ali na Fonseca, que certamente está ali a te acompanhar. Um abração a Telo e também a todos os familiares ali na casa. Não está a terminar ali de óbvio, a voz inconfundível de Maísa, essa música à distância. Nota, continua ali bem juntinhos, até bem perto de 19 horas. É programa Tarde dos Ouvintes. De observo ali na comunicação, Otavinho Teixeira, desde Queimada Guincho, Mosteiro, Pamundo.

Já não se dali com essa música em Mosteiro, em Cova Figueira, portanto essa música também lá para Telo, ali na Fonseca, sempre que ele contra comigo, está falando sempre a mandar-lhe essa música porque eu gosto de show dele. Então aquele abraço, Telo, continuação lá de ótima tarde e boa semana.

Exatamente, música esse que te fala de Mosteiro, também de Cova Figueira, te fala de algumas pessoas que estão entre nós, como é o caso de Caetano, portanto, que era uma excelente pessoa. Portanto, essa música é pedido de Telo, que está ali na Fonseca tá, acompanhando nosso grande amigo Telo. É programa Tarde dos Ouvintes no Santa Caminha para a reta final, nessa edição de hoje, desde a tarde da segunda-feira, primeira edição dessa semana. Hoje não tem 8 de junho de 2026. Então, não está contínuo ali, até bem perto de 19 horas. Então, não está atrás de Jujuka Alves com essa música Apaixonado.

Bom, anunciado caminho para a reta final, na edição de hoje, desde a tarde da segunda-feira, a primeira edição desde a semana, tarde da segunda-feira. Então, no também despido ali com essa música Nha Coração, de, na voz de Tabank Jazz. Essa música é pedida de Lisa Veiga. Portanto, Lisa Veiga, que está ali na Cova Figueira, está acompanhando, ela que também manda essa música bem especial para Gigi e a Joe, a taxista. Então, aquele abraço a cada um de nós que acompanha nessa tarde, muito obrigado, e certamente amanhã está ali de volta, mesma hora, nessa mesma estação emissora, para mais um programa Tarde dos Ouvintes, que até acontece da segunda à sexta, aqui na antena de WBFM. Já você sabe, o jovem radialista que esteve ali na comunicação, Otavinho Teixeira, desde Queimada Guincho, Mosteiro, Pamundo.

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